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1: 21 horas e 8 minutos.
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2: É, minha amiga Maiara, tô apanhando aqui com esse negócio ainda, menino. Tá achando que é fácil? Isso aqui, você tem um recurso ali do estúdio, um programinha aqui, esse aqui é auxiliar. Não é o meu playlist fazer propaganda do estúdio, não. Que
3: se perdeu, locutor.
2: É diferenciado, minha vida. Muito bem, senhoras e senhores. Você vê que o movimento cada vez mais chegando, né, Maiara?
3: É, cada vez mais aumentando. O pessoal já marcando presença e daqui a pouquinho, né?
2: Show. O que eu acho legal é porque você vê que tá bem amplo o local aqui pro lado. Tem vários... Como se diz?
3: É enorme o espaço.
2: É, e aí... A área de alimentação também movimenta muito. Um vai para um lado, outro vai para o outro. Mas já está começando a encher o negócio, olha só. Deixa eu ver se eu tenho meu sinalzinho de hora certa aqui da Oriente o padrão. Consegue? Consegue, pronto. 9h24. Eu imagino que as programações, as apresentações, têm início a partir das 22 horas. Então, pessoal, nesse momento já está no aquecimento, está em casa, se preparando. Eu quero abraçar também todas as pessoas que estão nas empresas, trabalhando, ouvindo a gente no turno também, nessa região maravilhosa. Todos que estão nas estradas, dando aquela carona pra gente. Todos que estão vindo, inclusive, pra cá, pra Pedra Azul.
3: Já ia falar isso, pessoas que estão na estrada chegando aqui, né?
2: Isso, e ter moderação, viu, gente? Sem pressa, sem correria, sem álcool, que não combina com o volante de jeito
3: nenhum. Sem pressa, sem correria, sem violência também. Foi o que nós conversamos agora há pouco ali. Como pessoa, e ela lembrou disso aí exatamente. A festa, inclusive, está bem segura, muito tranquila mesmo. E assim.
2: E aí, a gente bonita. Tem que fazer a nossa parte, né?
3: É, com certeza. Já parte da gente, né, Darlan?
2: É isso. Muito bem, meus amigos, ouvintes da Oriente 98,3. Estamos aqui ao vivo, diretamente do Parque das Exposições de Túlio Vargas. Mais uma vez, também agradecer pelo apoio à Prefeitura Municipal de Pedra Azul, que realiza esse evento, não é isso? E, é claro, nós temos esse apoio também aqui na transmissão. 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E eu ouvi falar que amanhã também vai ter sorteio aqui para a galera, não é isso?

0: 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E vamos ter aí vários brindes também no decorrer dos dias aí. Vamos deixar assim no ar.
1: Ô, gente, eu peço desculpa quem tá ouvindo a gente. Às vezes parece que eu tô mal educado, cortando a Mayara. É porque tem um pequeno delay. Aí, quando eu vou conversar...
0: Tá tendo
1: um
0: pequeno delay.
1: É, aí a voz não acompanha a mexida na boca dela. Aí, eu penso que ela concluiu o assunto que eu tava falando, né, Mayara?
0: Mas, olha, gente, vocês não estão nos vendo, mas assim, aqui tá tipo assim. Ele fala, e aí a gente fica um pequeno tempo, um olhando pro outro, aguardando o tempo pra entrar. Então, assim, vai desculpando aí mesmo, né?
1: Mas não seja por isso, Mayara. Segura aí, mais uma vez, falando pra galera aqui do giro que você deu aí. Eu vou trocar o retorno aqui, quer ver? Trocar o retorno.
0: Sim.
1: E aqui eu vou manter também quem tá em casa. Vamos ver se você tem noção mais ou menos como é que tá aqui. Só pra ter noção aqui como é que tá a estrutura, beleza?
0: Tá.
1: Vamos ver aqui, pronto. Calma. Nós vamos lançar no Instagram daqui a pouquinho da Rede Oriente FM. Bom, gente... Bom, nós estamos aqui nesse cantinho, por aqui Darlan Carlos, por aqui Mayara Santos, tá vendo? Nós estamos aqui com alguns equipamentos da gente, isso. Ali ao lado tem a equipe R Produtora, minha amiga Andressa tá ali no cantinho dela ali, esperando pra atuar já já, tá ali ó. Transmissão também pelo YouTube, ok? Então nós estamos aqui ao vivo pela Rede Oriente FM nesse cantinho. Aí a Mayara fala e eu espero. Mas para quem escuta no rádio, tem um atrasinho de um segundo, acho que é um segundo.
0: É, um, dois segundos, no máximo.
1: Isso, no máximo dois segundos.
0: Isso.
1: Mas é isso, amigos ouvintes da Oriente, todo mundo convidado para vir ao Parque Exposições Getúlio Vargas em Pedra Azul, onde está acontecendo a Expo Pedra Azul 2026. São 114 anos, senhoras e senhores, 114 anos de história, né, Mayara?
0: Isso, Darlan. Venha pra cá, gente. Expo Agro, tá bom demais.
1: E você, ao vivo, na Oriente, sucesso o tempo todo. Muito bem. Vamos de música, Mayara. Daqui a pouco a gente volta.
0: E lembrando também, Darlan, que daqui a pouquinho, o pessoal que tá curtindo em casa, além de poder estar aí ouvindo o rádio ao vivo, lógico, né, em tempo real, vamos também estar postando nos nossos stories da rádio da Rede Oriente todo o nosso entretenimento, entrevistas com o prefeito, empresários, ícones da região, populares e assim. Está muito bacana o entretenimento. A pessoa vai, além de acompanhar pelo rádio, também pode acompanhar o visual aí pelo Instagram.
2: Agito com os animadores Marcos.
1: Muito
2: Rocha.
1: Bem, Mayara. Esse aqui é eu fazendo uma viragem. Não preocupa não, Mayara. Às vezes só assustou alguém falando aí. É eu fazendo uma viragem aqui, minha filha. Acostumo com a loucura. Mas é isso. Andressa Rocha agradece.
0: É
1: já
0: isso,
1: cobrou
0: gente.
1: Aqui,
0: ao vivo é isso.
1: Cobrou para você dar uma honra. Registre aí os feeds e muito mais. Vamos tentar. Mas aí nossa amiga Mayara vem fazer o apoio aqui com sua equipe também. Para reforçar a equipe da Oriente. Hoje ela está emprestada para Oriente. Muito bem, então é o seguinte. Já já, Mayara, a gente dá continuidade. Fechou? Vamos fazer mais bate-papo com a galera.
0: Sim.
1: Daqui a pouquinho, combinado?
0: Já já, estaremos aí no meio.
1: Poxa.
0: Do povo. E a galera que quiser falar, poxa, não fique tímido, tá, gente? Sim. Pode vir a gente passando com o microfone aí da Rede Oriente. Pode chamar, mandar um alô, falar. Hoje está aberto, né, Darlan?
1: Fique à vontade. Fique à vontade. Inclusive, já recebemos aqui feedback, pessoal que está ouvindo a gente, ó, distante. Isso é bom, gratificante, é por isso que nós estamos aqui. É isso aí, para ficar perto de cada um de vocês. Até já, Mayara! Ah!
0: Até já!
1: Sabe quem está chegando agora?
0: Quem?
1: Neto Brito. Neto Brito.
0: Oh, Neto Brito. Pode falar o nome da
1: God
0: música?
1: Splash.
0: Olha,
1: Bora
0: Splash.
1: Eu delay. Aí eu falei primeiro que você. Muito bem, Oriente FM, sucesso
0: o tempo todo.
1: Aê, Mayara, voltamos já. Vai, locutor.

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0: sucesso o tempo todo, senhoras e senhores. É, meus amigos, Maiara, o barulho começou, menina.
1: Começou, viu? Já começou o barulho por aqui. Isso é sinal de que dentro de instantes já vai começar, hein?
0: Muito bem, senhoras e senhores, agradecendo você pela companhia. Vamos juntos.
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0: Muito bem, senhoras e senhores, estamos de volta no Pax Soluções, Centro de Vaca. Bom, tivemos um pique de energia, é o seguinte, a gente sabe que esses piques de energia não estão no nosso controle, né? É da concessionária de energia. Então, lembrando que nosso sistema de segurança, Mayara, o que acontece? Para não danificar os equipamentos, quando dá um pique de energia, ele faz uma contagem regressiva de 60 segundos. Porque isso daquele pique, vai e volta, protege o equipamento. Então, se por acaso você, meu amigo, que está com o radinho pelas orelhas, Xiai, desespera não, se Deus quiser a gente volta. Ter energia, a gente tá de volta, ok? Então agora tá tudo certo, tudo normalizado. Lembrando, dê um pique de energia aí na torre, 60 segundos, retorna com fé em Deus. A gente dá um frio no coração, mas a gente já tá acostumado, né, Jay? Quem tá ali olhando, acompanhando. Oh! A microfonia aqui, tá testando o som. Você assustou, né, Mayara?
1: Tá testando o som. Então, assustou? Eu pude acompanhar de perto, o que eu assustei também, né? Mas assim, pude acompanhar de perto um equipamento aí de ponta, a agilidade, a rapidez aí que foi,
0: pois,
1: né?
0: É.
1: Então assim, não assuste não, pessoal. Oh, assim, pode assustar, mas não desespere.
0: Eu tô chegando numa fase da vida que não tô ficando mais nervoso com esse trem não, minha filha. Senão você dá um treco. Muito
1: é só aguardar os 60 segundos.
0: Ó, e sabe o que é curioso, interessante? Porque quando dá esse pico de energia aí, em algumas localidades da região também dá, que é a mesma rede, você entendeu? Então o pessoal já habitua, já sabe, ah, sei que aqui também deu. Então é tão interessante isso aí,
1: sim,
0: a questão da rede elétrica, que é diferente da rede elétrica aqui da cidade. Por isso que a gente não viu o pico, entendeu? E lá, em algumas localidades, sim. Mas o que é importante é que nós estamos de volta por aqui. Meu amigo Marcos Rocha está ali com o seu retorno também. E a galera tá chegando. Vamos fazer um giro daqui a pouco? Claro que vamos, né, Mayara? Já, já.
1: Vamos, já, já.
0: Eu só tô respirando aqui do susto.
1: E a festa continua.
0: E até Mayara, tá tudo certo. Agora aqui, Mayara, eu faço o seguinte, ó. Tá tocando Jennifer, Stephanie, Country Beach. Tô na moda. Pode dar o play? Pode,
1: Mayara? Pode.
0: Então fala aí, chama.
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0: mais preparados para você falar diretamente do ambiente. Estamos aqui próximo do parque, aliás, do palco principal, onde daqui a pouquinho vai ter início as apresentações. Lembrando, hoje tem Alessandro Santos e tem também a participação do nosso amigo Maico Oliveira e Luan Saraiva, não é isso, Maiara?
1: Isso, Darlan. E a festa está começando a esquentar aqui, viu? Estamos próximos ao palco, como você falou. E o pessoal já está no clima já, dançando. E a animação está assim, 100% já.
0: E um monte de gente fazendo o meu que eu faço. O mesmo que eu faço ali na praça de alimentação do Jacob. Já deu? Deixa eu dar uma volta lá já, Jacob. Ele está sem retorno. Ele não está conseguindo ouvir. Ele não está conseguindo ouvir de loud, que tá, porque o som está no volume alto. Já no jeito já. Bom, então você que está acompanhando a Oriente 98,3, você que está tendo aquela carona pra gente no carro, vindo de outras cidades, venha na calma, na manhã. O pessoal está chegando ainda. Já já, se Deus quiser, o pessoal vai estar aqui junto, curtindo junto. O pessoal que já está por aqui, não é isso? Maiara está sem retorno também, Maiara? Meu Deus!
1: Isso, Darlan, como você falou, o som tá um pouco alto lá, próximo à base ali da Oriente. Mas a gente segue animado, vambora, bora pro meio do povo. Bora seguir.
0: Então vamos sair.
1: E aqui é ao vivo,
0: de perto
1: não
0: do
1: tem
0: som.
1: Como fazer de novo, então bora.
0: Isso,
1: ó, gente, tá galera, a dupla aqui, perdido, andando no meio do povo aqui. Quem quiser dar uma palavrinha, né, Darlan? Que a gente é assim.
0: Pois é, mas é porque o som tá potente mesmo, olha lá, ó. A gente quanto mais
1: tá
0: mais perto, fica no som, rapaz, que coisa sensacional. Tá bom, o som tá muito bom. Abraço a galera da sonorização, mostra que o som tá soprando pra todos os lados. Você sai pro lado, o som vem. É, pra frente o som vem também. É isso aí que é bacana. Agora já fica mais distante um pouco, né, Maiara? É isso aí, o pessoal que tá em
1: isso.
0: Casa gosta dessa loucura, essa doideira.
1: E agora já podendo observar
0: isso
1: aqui,
0: é
1: Darlan, que já tá bem lotado mesmo, né? Do momento que a gente esteve fazendo o entretenimento.
0: Deixa eu aproveitar aqui que eu estou chegando com o nosso amigo ouvinte. Qual que é o nome da senhora?
2: Renilde.
0: A senhora escuta a gente na feira, Renilde?
2: Todo dia, 5h30 da manhã até 11h30.
0: Vai dançar um forró aí?
2: Não, vamos embora.
0: Mas isso, ó, se escuta a Oriente, vai estar transmitindo até de madrugada esse negócio aqui, viu?
2: Mas ó.
0: Ó, e amanhã, inclusive, nós vamos estar fazendo um programa de manhã daqui também.
2: Alô. Deus abençoe, viva boas festas, vamos aproveitar vocês aí, viu? Curte bem. E o dia e a noite, 3 dias de festa, né? Curte bem e Deus abençoe, ó, tudo em paz. Alô, boa noite.
0: Ó, dona Renilde, Deus abençoe a senhora também. Obrigado pela senhora curtir a gente todo dia.
2: Alô,
0: tá? Deus abençoe,
2: Deus abençoe
0: a senhora.
2: Amém. Alô, Deus abençoe, viu? Vai um Deus.
0: Amém. Fico com Deus. Boa festa pra vocês aí. É isso, Jay. A gente passa aqui, os nossos amigos ouvintes passam falando que escuta a gente todos os dias e a gente fica numa gratidão muito grande, né, Maiara? Porque é isso, não é verdade? Ela até falou que ela estava ali recuperando, acho, de um procedimento que ela fez, uma cirurgia nos olhos, aí ela vai mais cedo daqui a pouquinho. Mas aí ela tem a opção de acompanhar a gente também pelo seu radinho maravilhoso, não é isso, Maiara?
1: Isso é muito bom, é gostoso ouvir assim os ouvintes nesse calor humano, querendo participar. E assim, é muita gente ali na Feira Livre que a gente lembra daquele evento, do quadro que nós fizemos, né? E o pessoal ali em peso, é, ouvinte aí da 98.
0: É isso aí. Bom, eu vou chamar DJ Cabeça pra ele tocar mais música pra gente. Daqui a pouco a gente volta, daqui do meio da galera. Viu, DJ? Pode soltar o som, né, Maiara?
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4: Tem cerveja aí?

nome dela, senhoras e senhores. Vamos ver se já estamos recebendo o som aqui do palco. Vamos cobrir, aliás, vamos cobrir. Vamos lá.

Tudo bem, senhoras e senhores. E continua.

0: Muito bem, senhoras e senhores, está na Oriente 98,3, sucesso o tempo todo, diretamente do Parque das Exposições de Getúlio Vargas, em Pedra Azul. Daqui a pouquinho tem início já as atrações. Por aqui hoje tem Maico Oliveira, DJ, quem mais?
1: Maravilha, né? Expectativa a mil aqui. É esse Darlan Carlos, hoje iniciando esse primeiro noite de festa aqui no Parque de Exposições. Logo mais teremos aí Alessandro Santos, iniciando a noite, logo após Luan Saraiva e em seguida Maicon Oliveira. Começa hoje, né, tá começando hoje os shows. Amanhã teremos aí Naiviana, teremos também Charles do Forró e também Neto Brito. Na segunda-feira teremos Xande Avião, Charles do Forró. Aguardamos toda a galera aqui nessa grande festa. Ao vivo para toda a região, para todo o Brasil, diretamente do Parque de Exposições, Expo Agro 2026.

0: Opa, bom demais, hein, gente? Boa noite a todos. Sejam muito bem-vindos, tá bom? A Expo Agro, edição bacana 2026 para vocês, beleza? Realização da Prefeitura Municipal de Pedra Azul. Nosso prefeito Márcio Souto, vice-prefeito Ney, já deixando um abraço em especial para cada um de vocês, já marcando presença nessa noite maravilhosa, noite especial de aniversário da nossa queridíssima Pedra Azul, beleza? 114 anos, é claro, trazendo os melhores artistas, as melhores atrações aqui no nosso palco da Expo Agro, tá bom? Daqui a pouquinho pra gente então fazer a abertura oficial com Prata da Casa, Alessandro Santos, que já tá marcando presença por aqui já já, pra gente então fazer essa mega abertura.
1: Vai de noite.
0: Depois de meia-noite, né? Beleza. Grande Iago, galera bacana da cidade de Medina, tá com a gente aí. Seja bem-vindo.
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Chegou aí, Jonathan. Beleza? Bom demais então, minha gente. Já já, Alessandro Santos fazendo a festa aqui pra vocês. Supra o showzaço. Tá bom? Pra deixar você no clima, no assento por aqui. Teremos ainda o super show do Luan Saraiva, Maico Oliveira e muito mais, hein? É a nossa primeira noite das festividades de 114 anos da cidade de Pedra Azul, tá bom? Registrar a presença aí da galera da Rede Oriente FM, Mandidar Juan Carlos, DJ Cabeça, fazendo a transmissão ao vivaço aí para toda a região através da Rede Oriente FM. Sucesso o tempo todo. Sonorização, Jonathan Son, fazendo essa porrada de sonorização aí para vocês. Desde já também agradecemos a presença da Polícia Militar, Polícia Civil, fazendo a segurança aqui do nosso evento de uma forma muito especial, tá certo? Realização, Prefeitura Municipal de Pedra Azul, nosso prefeito Márcio Souto, vice-prefeito Ney, trazendo as melhores atrações especialmente para vocês, tá bom? Já já então, o super show, Alessandro Santos.

0: Muito bem, meus amigos. Estamos ao vivo diretamente do Parque de Exposições. Darlan, Maiara, que é isso, viu?
1: Pois é, DJ. Nós estamos aqui nos ajustes finais. Para já, quando o show começar, o som está no padrão que os nossos amigos ouvintes merecem, né, Maiara?
2: Merece demais. E a festa continua muito bonita e o pessoal só chegando, viu, Darlan?
1: Agora interessante, né, DJ? Vamos comparar aqui já o movimento desse exato momento. Deixa eu conferir aqui a hora certa. 10h51. Obrigado, reloginho, por me lembrar a hora certa. 10h51. Ou seja, 15 minutos atrás, Maiara. A diferença. Parece que o pessoal começa a chegar, parece que é tudo junto, não é isso? Parece que é combinado.
2: Chega todo mundo junto.
1: Ô, Maiara, vamos ouvir aqui, DJ, o lado feminino. A mulherada, quando vai vir pra festa aí, ela tem um monte de preparativos, né, Maiara? Ela tem que escolher na roupa, maquiagem. Como é que é isso, Maiara?
2: Ah, com certeza. A mulherada tem todo esse cuidado. Aí é um preparo enorme. É cabelo, sobrancelha, é unha, muita coisa. E pra chegarem aqui, já impecáveis.
1: Você vê, DJ. Eu saí lá de casa, peguei a calça que tava lá do varal, coloquei aqui, tá igual seu Madruga. É uma calça secando e outra usando.
0: Nós somos mais ágeis, é assim. É mulherada, tem mulher que começa a arrumar meio-dia, rapaz.
2: Aí vamos combinar que pra vocês homens são muito mais, é muito mais fácil, não é, gente?
1: Pois é, agora eu quero fazer uma pergunta. Dizem por aí que a mulherada arruma pra outra, não pros homens. Ela sai assim na rua pra ficar mais bela, pra que a outra fale, ela realmente está bonita. Ela tá pouco ligando se nós, homens, está achando que tá bonita ou não. É verdade ou é um mito?
2: É verdade.
1: Aí, tá vendo, Jay? Tá vendo?
2: Ainda tem a que mulher tentar, arruma pra outra mulher.
0: É. Ainda tem que tentar,
2: não tem nada a ver com vocês, viu?
0: 20 peças de roupa pra escolher uma.
1: O que é, Jay?
0: A mulherada escolhe, veste 20 peças de roupa pra escolher uma. 20, 30.
1: É mesmo, Maiara? De 20 peças pra sair uma. É. Ih, rapaz.
2: É verdade. Isso. Ou mais, enquanto a gente não olha, experimenta, olha no espelho 20 vezes e não tem certeza, não sai com a roupa que escolheu. É muita peça para escolher uma.
1: Diferente dos homens que pode experimentar 20 que acha que tá tudo igual. Mas é isso, né, Jay?
2: Ô, Darlan, hoje eu fui humilde. Eu escolhi entre 4 só.
0: É. Aí, muito bem.
2: Embora.
0: É isso aí, galera. Já, Alessandro Santos por aqui. Logo após tem Luan Saraiva. Em seguida, Maicon Oliveira. O povo já chegando por aqui. Já no clima da festa, já no aquecimento. É Rede Oriente FM, diretamente do Parque de Exposições, para todo o Brasil, para o mundo. Você que está aí nos acompanhando. Você que não pôde comparecer na festa, pode continuar aí acompanhando através da Rede Oriente FM. Beleza?
1: Ô DJ, quero agradecer aqui mais uma vez a Prefeitura Municipal de Pedra Azul, né, que nos dá o suporte. Agradecer também aqui a galera da R Produtora, os meninos vão fazer a transmissão já também no YouTube. Quem quiser acompanhar também com imagem, no YouTube da Prefeitura de Pedra Azul vai estar transmitindo também. Então aqui, é multiplataforma, é nas redes sociais, é no rádio, para quem tá vindo aí no trânsito, na estrada nesse momento, venha com calma, daqui a pouco tá todo mundo juntos, ok? E aí, DJ, tá quase? Vamos ver aqui, o Léo tá falando ali, vamos ver.
3: Começando as nossas festividades por aqui da Expo Agro 2026, que maravilha ter cada um de vocês aqui no nosso evento, beleza? Tá apenas começando, muita coisa bacana vai estar rolando aqui no nosso palco. Teremos ainda nessa noite o super show do Luan Saraiva, teremos ainda o super show do Maicon Oliveira, Mundo Forró, muita coisa bacana aqui pra vocês, tá bom? Já uma ótima noite a todos os barraqueiros aí também, tá certo? Marcão ali do Caipe, os demais aí, Chapoeira, meu amigo Tio Paraguai, diretamente da cidade de Medina, tá com a gente aqui também, e os demais aí, tá bom? Sejam todos bem-vindos, tá certo? Que essa noite seja muito especial para cada um de nós, tá bom? Então, para deixar você no clima, aquele forró super bacana, nada mais do que a gente trazer o Prata da Casa, que vem fazendo sucesso aqui em Pedra Azul e em toda a região aí com seu super repertório. O cantor muito carismático, que com certeza vai botar você pra remexer legal, tá certo? Vamos nessa então, em nome da Prefeitura Municipal de Pedra Azul, o nosso prefeito Márcio Souto, vice-prefeito Ney, trazendo para você a primeira atração da noite. A partir de agora com vocês então, ele, Alessandro Santos, o Cowboy Mineiro!

0: Alessandro Santos, o cowboy mineiro.
1: Em nome de AS Produtora, Alessandro Santos! Chama, negão! É tribo! Chama na Catianga, vem! As gotas! Ai, meu Deus!

O Marcos Caipe, quem quiser tomar aquela cervejinha, aquele whiskyzinho, é Marcos Caipe, meu amigo Marcos Caipe, tamo junto, viu? Alô, Jefão! Tem meu patrão Jefão também, quem quiser tomar aquele whisky, aquela cervejinha estupidamente gelada, tem Jefão também, viu? Chama, né?

Sucesso, negão. Rapaz, que energia é essa, viu? Alô, Matheus Roseiro, o homem é diferente. A responsabilidade é maior, né, negão? Fazer forró na terrinha nossa. E só lembrando, né, agradecer a Prefeitura Municipal de Pedra Azul. Alô, Rose, Secretaria Municipal de Cultura. Tamo junto e misturado, viu? Agradecer também a galerinha de fora, né, que tá aqui prestigiando o show nosso aqui. A de boné, é? Dona Patroa já gritou, você viu? Negão, solta aquela, vai.

Você tá doido, que pressão, viu? Daqui a pouco tem ele, né? Luan Saraiva. Ô Adriels, vamos fazer um negócio diferente aqui agora, quero ver tu arrebentar, viu? Eu sei que tu gosta. Negão, vou deixar com você, viu? Chama, negão, vai!

0: poi essa de cá.
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0: Essa mulher enlouqueceu. 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Segura, negão, segura, negão, segura, negão. 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

cê tá doido? Quem gostou dá um gritinho, aê! Vocês são diferentes. Eu quero ver a galera cantar essa junto com a gente, viu, negão? Rapaz, teve um que falou assim, ó: não canta não que eu choro. Meu patrão Adriel, se joga o sentimento, negão. Quem sabe vai cantar com o cowboy mineiro, viu? Pra ficar bonito, pra ficar bonito.

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Arrocha o negócio, vai. Rapaz, vocês são foda, viu? Vocês são diferentes. Pensa num povo acolhedor e bacana, essa da terrinha nossa, né, Dani? Não tem igual, pois sim. Meu amigo, cuidado com o fio, homem. Chama, negão.

Quem gostou, dá um gritinho. Ê! Ê! Pedra Azul diferente. Só agradecer mais uma vez. Prefeitura Municipal de Pedra Azul, Secretaria Municipal de Cultura. Meu patrão Alex Viana, tamo junto, viu? Ó o filhão. Alô, Cássia! Chama, negão!

Você tá doido, essa galera é massa, viu? Alô, Nayara, minha prima, tamo junto. Agradecer mais uma vez, Prefeitura Municipal de Pedra Azul pelo convite, Secretaria Municipal de Cultura e demais secretarias, né, Cássia? Todo mundo junto, a Secretaria Municipal de Saúde, vai lembrando, de obras, né? Não poderia deixar, né? Agropecuária. Vi a galera massa da ladeira marcando presença ali, ó. Negão, chama, negão!

0: Pensa na galerinha massa, viu, velho? O homem já tá no camarim, tá? Daqui a pouco tem ele, Luan Saraiva. Bora fazer um negócio diferente, negão? Eu sei que tu gosta.
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0: Chama, negão. Escutei.

Galera, chegou ao fim do nosso show. O homem tá ali no camarim doido pra cantar, viu? E eu tenho que descer pra apreciar o show do homem também, né? Cadê Baiano? Arrumou um Campari. É só beber um Campari e os pedidos saem, viu? Negão, bora tocar a saideira. Agradecer mais uma vez a Prefeitura Municipal de Pedra Azul, juntamente com a Secretaria Municipal de Cultura. Agradecer a cada um de vocês também, que estão aqui hoje, né? E os que não estão, que estão ouvindo a gente de casa também, né, Cássia? Que Deus possa abençoar o coração de cada um de vocês, viu? Que assim como vocês vêm em paz, quando vocês forem embora também, todo mundo vai em paz. E a galerinha massa dos os barraqueiros, rapaz. Quem quiser comprar, é só procurar meu amigo Jefão. Tá ali a barraca do meu amigo Jefão. Meu amigo Marcos Caipe também. Agradecer ele. Demais barraqueiros do meu lado esquerdo. E também Tatinanzeira. Alô, Tatinã! E os barraqueiros ali, viu? Meu amigo Carlos Teclas, agradecemos todo mundo. Então chama, negão, na saideira!

0: Muito bem, senhoras e senhores. Cássia Rodrigues por aqui.
1: Botou todo mundo para dançar. Eu tava ali atrás da caixa de som, requebrando até o chão. Boa noite, gente! Quem curtiu o show do Alessandro, levanta a mão e dá um grito aí. Viu aí? Show! Pedra Azul merece, os pedrazulenses merecem, nossos visitantes merecem essa festa maravilhosa, organizada aí pela Prefeitura de Pedra Azul, através da Secretaria Municipal de Cultura e, é claro, tendo aí a participação de todas as secretarias aqui do nosso município. E assim abraçamos carinhosamente cada pedrazulense, cada visitante, você que veio, que trouxe sua energia, sua alegria para fazer dessa noite uma noite muito especial. Carlos Teclas, o gato, hein, Carlão? Um abraço para você. Meu amigo Adrielson, ali na percussão, com certeza fazendo esse show especial juntamente aqui com o Alessandro. Só te parabenizar, tá bom? Realmente, show, sucesso. Todo mundo dançou, parabéns.
0: Muito bem, meus amigos ouvintes da Oriente. A qualquer momento, nosso amigo Marcos Rocha, DJ Cabeça, chama a gente. Fique à vontade, DJ.
2: Beleza, Darlan?
0: Qualquer coisa, você fala, Darlan, tô na área.
1: Um abraço, minha querida, artista da terra. Está aqui no nosso coração e assim abraçamos todos os nossos artistas. Lembrando que daqui a pouquinho nós teremos também aqui para deixar uma mensagem especial para a gente. Carlos Viana, nosso deputado estadual Carlos Henrique, o prefeito Márcio. É claro, deixando aí um abraço especial para todos vocês.
2: Opa! Muito bem, galera, já por aqui, ele que acabou de descer do palco, Alessandro Santos, estamos aqui ao vivo na Oriente FM, para todo o Brasil, para o mundo. Alessandro, que showzaço, cara, parabéns, viu?
3: Cabeça, rapaz, essa energia que a galera de Pedra Azul traz pra gente é surreal, viu? Eu fiquei arrepiado a cada música, a cada olhar da galera pra gente, é só agradecer a Deus, porque foi massa, massa, massa, massa, viu? Espero que os outros da nossa terra também arrebente logo mais, né, que é o Michael Oliveira. E que Deus possa abençoar o show dele como foi o meu. Foi top demais, demais, demais. Só agradecer.
2: Maravilha. Ainda bem que eu não vim com blusa de frio, porque com blusa normal eu tô aqui suado. Imagina se tivesse vindo. Mas parabéns pelo sucesso, tá aí com a agenda extensa durante toda a região. Obrigado mesmo, parabéns pelo sucesso.
3: Eu que tenho que agradecer, né? Vocês foram pioneiros pra gente, você sabe disso. E agradecer ao público, agradecer também a Prefeitura Municipal de Pedra Azul, Secretaria Municipal de Cultura e agradecer a todos que compareceu aqui. Só gratidão. Obrigado por tudo.
2: Valeu, sucesso.
3: Valeu, meu amigo, tamo junto.
0: DJ, qualquer coisa, fique à vontade. Pode chamar a gente aqui, tá ok?
2: Beleza, Darlan.
4: Nesse evento super especial, Alessandro Santos já marcou presença conosco aqui, já deixou o seu recado e sabe, né? Deixou pra valer. Daqui a pouquinho, Luan Saraiva fazendo a festa e desde já agradecemos a presença da Polícia Militar, a Polícia Civil fazendo a segurança aqui sempre do nosso evento. Em nome da Prefeitura, a gente agradece a presença de vocês aqui também conosco, beleza? Muitas emoções vai estar rolando aqui no nosso palco, viu, Cássia?
1: É isso mesmo, e hoje é o nosso primeiro dia, Léo, e olha só a energia desse primeiro dia. Gente, só reforçando aqui o que Léo falou, esse gladio foi colocado aqui, foi feito esse corredor somente com a intenção de proteger vocês, porque tem muita fiação passando aqui. Mas esse lado, gente, está liberado para todo mundo vir para cá dançar. Quem está lá no fundo, vem para cá, chega pertinho do palco, bora arrastar o pé.

0: aqui na frente, tá? Bora fazer com que essa festa continue bonita, né, Léo? Que tá bonita demais. E hoje tem Michael Oliveira também, viu? Hoje tem ele.
1: É isso mesmo, viu, Cássio? Passa a programação aqui então pra galera não perder nenhum momento aqui com a gente, tá bom? Olha só, no Domingão, teremos aqui, a partir das 9 da manhã, a Copa de Marcha, o encontro dos
2: bateiros,
1: tá bom? Às 22 horas.
2: Oi, DJ. Darlan, tô aqui nesse momento com o Lucas Lutherplan, diretamente de Medina, que veio prestigiar aqui a Expo Agro 2026. Lucas.
3: Lucas e
2: Doutor Juba, prefeito e vice-prefeito aqui presente. Lucas, que prazer receber vocês aqui.
3: Rapaz, a gente tá aqui, uma festa maravilhosa, tô aqui com meu amigo Juba. E a gente não poder deixar de prestigiar uma história dessa, 114 anos, né, Juba? De Pedra Azul. E a gente tá aqui sempre apreciando, abrilhantando mais esse evento. E tem tudo de bom para acontecer hoje, né, Juba?
4: Com certeza, festa maravilhosa, organização impecável. E o povo é que faz essa festa bonita aqui, né? Cheio de gente amiga, gente atrativa, e vai ficar muito boa a festa para nós.
3: E é isso aí. É cor e cacete, arrocha aí que nós vamos dar capa, vamos subir no palanque lá.
2: Só tá começando.
3: Rapaz, eu vou te falar uma coisa. No final sempre dá certo, viu?
2: Valeu, turma, obrigado. Com você, Darlan.
5: Muito bem, DJ. Cabeça, fique à vontade. Qualquer intervenção pode chamar a gente aqui, tá bem? No palco.

0: Muito bem, senhoras e senhores. Você está na Oriente 98,3, diretamente do Parque de Exposições Getúlio Vargas, em Pedra Azul. Não se assuste que esse som fundo faz parte de todo evento, né? Afinal de contas, é uma sonorização potente e a gente, inclusive, gosta desse barulho. É isso. Muito bem, mais uma vez agradecendo a todos os ouvintes que estão conosco, você que está aí no rádio, no seu quarto, curtindo a gente, meu amigo. Deitado aí, às vezes não veio hoje, mas está programando para vir amanhã. Não é isso? Quem está ouvindo a gente também nas cidades vizinhas, pelos aplicativos, muito obrigado pela companhia. É a Rede Oriente FM. Agradecendo a todos os colaboradores, todos os amigos parceiros, aqui a Minas Online. 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Na vida, nada a gente faz só. Acontece porque tem pessoas bacanas no caminho da gente. Amigo Antoniel, toda a equipe Minas Online, sempre parceria há mais de 15 anos e nós estamos aqui com a gratidão de sempre. E a vocês, por isso que estamos aqui. Sabemos o carinho que as pessoas têm com o Oriente. Nessa oportunidade, nesse encontro, a gente encontra com tantos ouvintes, gente, com tantas pessoas que a gente nem fazia ideia que curtia e estão aqui falando que curte cada momento, cada dia. E a gente faz isso justamente para você,
1: aí,
0: no seu cantinho, que queria estar aqui. Vai, DJ!
1: Maravilha. Darlan, agora estou nesse momento aqui com o prefeito Sidney, diretamente de Bandeira, que veio prestigiar a Expo Agro 2026. Sidney, que satisfação receber você aqui, meu amigo.
2: Meu amigo, cabeça, a satisfação maior é toda minha de estar aqui com você nessa cidade maravilhosa que é Pedra Azul, curtindo esse grandioso evento aqui. Parabéns, cabeça, parabéns, Pedra Azul, parabéns a todos os pedrazulenses aí envolvidos no assunto.
1: Obrigado mesmo pela presença, por estar aqui prestigiando o evento. Qual a expectativa para essa noite?
2: Cara, a expectativa são as melhores possíveis, né? A gente tem rodado aí acompanhado, né? A população toda envolvida, todo mundo feliz, né? Expectativa de um grande show agora do Luan Saraiva, né? A gente só acabou de sair do camarim dele ali e vamos estar acompanhando de perto lá. Galera toda animada, ansiosa, esperando esse grandioso show. E a gente sabe que tem muito mais amanhã e depois aí, né? A festa está só começando, grandes atrações vão passar por aqui e a gente tem plena convicção que vai ser sucesso total.
1: Obrigado, Sidney.
2: Eu que agradeço, cabeça. Um abraço, meu irmão. Tamo junto. Um abraço a todos ainda aí antenados aí na nossa rádio.
1: Ao vivo, direto do Parque de Exposições para Rede Oriente FM. Sucesso o tempo todo para todo o Brasil.
0: É, DJ, eu tô só fazendo a contabilidade. Tem prefeito, então, de Bandeira, de Divisópolis. Já falamos com o prefeito de Bandeira, de Divisópolis também. Vamos lá, Medina agora há pouco, com o Lucas, é isso?
1: Isso.
0: Ah, e o prefeito Márcio, que iniciou desde mais cedo, é
1: galera
0: claro,
1: toda presente.
0: Nosso
1: aqui.
0: Amigo Márcio Souto. Rapaz, eu acho que vai aparecer mais aí.
1: Inclusive,
0: ainda, viu?
1: Sabe quem tá aqui agora comigo?
0: Que quem?
1: Márcio Souto. Márcio Souto tá aqui.
0: Aí, ó.
1: Isso. Márcio, que festa maravilhosa, meu amigo.
3: É isso aí, meu amigo. Que alegria, né? Alegria poder trazer uma festa com essa magnitude para a nossa população no 114 anos de Pedra Azul. Muita emoção aqui, né? Estar aqui vivendo esse momento aqui junto com os pedrazulenses, comemorando os 114 anos com grande estilo.
1: Maravilha. Eu estou vendo que a galera abraçou o evento, está todo mundo no clima. Parabéns pelo evento.
3: Ah, eu fico agradecido, mas eu preciso parabenizar a nossa equipe, né? Que não é fácil organizar um evento como esse, que são várias festas dentro de um evento. Ah, hoje já falei para vocês sobre isso, que nós tivemos aqui a prova de tambor, nós tivemos o leilão de gado, tivemos feira de gado, palestras, shows. E a nossa equipe, assim, dando uma resposta muito positiva em organização, em segurança. Então, o meu agradecimento a todas as nossas secretarias envolvidas, os nossos secretários e secretárias.
1: Mas aquela frasinha, só está começando, né?
3: Só está começando, hein? Porque nós vamos até segunda, não, terça, né? que nós vamos amanhecer aqui de segunda para terça.
1: Maravilha, valeu, Márcio. Helder, já estive com o Helder mais cedo aqui. Tá gostando do evento, Helder?
4: Como é que não gosta de uma festa linda dessa? Um povo acolhedor. Pedra Azul é espetacular. Pedra Azul sempre mostra que seus eventos são gigantescos, grandiosos.
1: Obrigado, Helder. Diretamente de Divisópolis, dando a palavra aqui com a gente. Ney, vice-prefeito de Pedra Azul. Ney, que festa bonita, meu amigo.
5: Ótima. Graças a Deus estão realizando nossa festa aí. Com muito entusiasmo, esperamos que vai ser um sucesso. E esperamos que aconteça tudo 100%, sem ocorrer nada demais. Obrigado.
1: Parabéns.
5: Obrigado.
1: Vamos lá, esse aí, Darlan.
6: Muito bem, DJ. Qualquer coisa, chama o cara. Fechou?
1: Beleza.
6: Vamos lá. Vamos tocar agora. Ô, rapaz, do clima de São João, ó.

0: quem eu encontrei aqui agora.
1: Opa, fica à vontade.
0: Darlan, tô aqui neste momento com o doutor Júlio, que tá aqui prestigiando a Expo Agro 2026. Doutor, que festa maravilhosa. Qual a expectativa?
2: A expectativa é muito grande. É mais um aniversário de nossa querida Pedra Azul, nossa princesinha do sertão. Pedra Azul merece sempre estar sendo lembrada. E o nosso mandato, o prefeito Márcio, nos seus últimos 5, 6 anos de mandato, vem sempre dando atenção à Pedra Azul e ao nosso povo, à nossa gente. Além de tudo isso mais, essas festividades são inúmeras obras, inúmeros acontecimentos e festividades em nossa terra. E Pedra Azul merece mais e mais e mais. E nós estamos aqui a prestigiar mais um aniversário de Pedra Azul. É isso aí, ouvintes da Oriente FM, vamos juntos dando seguimento àquilo que Pedra Azul merece. Pedra Azul é um berço de pessoas que realmente inspiram nossa gente, inspiram nosso povo, e ela, por si só, contempla todos os acontecimentos de nossa gente, de nossa terra. É isso. Muito obrigado a todos. Vamos juntos. É mais um ano de festividade. Vamos em frente, Pedra Azul.
0: Valeu, doutor.
2: Valeu, meu irmão. Seguimos com o esporte aí.
0: Valeu. Com você, Darlan.
1: Hora de música. Vai, vai, vai.

0: Darlan!
1: Opa!
0: Darlan, tô nesse momento aqui com Luan Saraiva, já tá tudo preparado, já no clima. Luan, que satisfação receber você aqui. Qual a expectativa para essa noite?
2: Satisfação é minha, meu irmão. Rapaz, as expectativas são sempre as melhores e as maiores. Cidade maravilhosa, Pedra Azul, fui muito bem recebido. E tô com um repertório topzera pra essa galera hoje, viu, velho? Vamos embora tomar uma, bora tomar uma hoje.
0: Você já tá tomando uma ou não? Com certeza. Sabendo, todo mundo sabendo que a agenda vasta aí de shows pela região, por todo o Brasil. Qual a expectativa pra hoje pra Pedra Azul?
2: Expectativas, igual eu falei, são sempre as melhores, a maior. Nossos parceiros aí, tá marcando presença. Meu prefeito, Marção, Deus abençoe. E é isso aí, hoje nós vamos moer, que amanhã é domingo, ninguém trabalha. O prefeito já liberou todo mundo aí pra tomar cachaça até 7 horas da manhã comigo. Vamos embora moer.
0: Obrigado, Luan, sucesso.
2: Deus abençoe, meu irmão, sucesso pra nós, viu? Obrigado.
0: Valeu.
2: Tamo junto, obrigado, gente, valeu.

0: Libera, por gentileza, aqui o microfone de Léo.
1: Oi,
0: prontinho.
1: Beleza.
0: Okay. Daqui a pouquinho tem Luan Saraiva fazendo aquele show especial em comemoração aí ao aniversário da nossa querida princesinha do sertão. E hoje ainda tem, é claro, um show com Maicon Oliveira, e a nossa festa não tem hora para acabar. Queremos aqui cumprimentar eles que já estão conosco aqui, o nosso vice-prefeito Ney, também abraçar carinhosamente o senador Carlos Viana, o deputado estadual Carlos Henrique, também o nosso prefeito Márcio Souto, e cumprimentar as demais autoridades presentes conosco aqui nesta noite.
1: É isso mesmo, Cássia, deixar um abraço super especial aí para o prefeito de Divisópolis, Helder Mendes, está com a gente aqui também no nosso palco. Bina, prefeito de Joaíma, Sidney, também prefeito da cidade de Bandeira, Marquinhos de Jota, também prefeito de Santo Antônio do Jacinto, Lucas Luterplan, prefeito da cidade de Medina, vice-prefeito Juba, da cidade de Medina, e nosso amigo e parceiro Ricardo, gerente regional da Emater, meu parceiro, tamo junto, vamos nessa, viu?
0: Queremos aqui cumprimentar o nosso vereador Júlio César Figueiredo, presente conosco aqui, e em nome de quem cumprimentamos todos os vereadores presentes aqui na nossa festa. Sintam-se todos abraçados. Oriente FM. E nesse momento eu quero convidar para deixar uma mensagem para todos os presentes aqui nesta noite, o senador Carlos Viana, presente conosco. Senador, seja bem-vindo.
2: Muito obrigado.
0: Receba o abraço dos pedrazulenses e também de todos os visitantes.
2: Boa noite, Pedrazul! Gente, é uma alegria poder voltar mais uma vez ao nosso Vale do Jequitinhonha, a Pedrazul, e encontrar, sempre que visito, uma cidade cada vez melhor, mais alegre, uma cidade cada vez mais bem cuidada. Quero deixar o meu abraço ao nosso prefeito Márcio Souto, que tem feito um grande trabalho por todos nós e nos orgulha a investir e trazer vocês aqui. Eu quero ser muito rápido, que hoje é dia de festa. Saudar aqui o nosso deputado Carlos Henrique, que é companheiro, um irmão nessa caminhada pelo Vale do Jequitinhonha. Olha, eu tenho um compromisso com Pedra Azul que nós vamos cumprir muito breve. Os prefeitos que estão aqui, todos sintam-se saudados. Marquinhos do Jota, Marcos do Jota, nosso amigo, Santo Antônio de Jacinto, todos os prefeitos de Bandeira, meu prefeito de Joaíma, de Medina. Obrigado a vocês todos de Comercinho. Obrigado, gente. Pessoal da Emater, de Divisópolis. Nós fizemos um compromisso com a prefeitura e com os produtores, de que nós vamos tornar o queijo cabacinha referência cultural e patrimônio de toda essa cidade, e nós vamos cumprir com a Casa do Queijo. Nós vamos inaugurar o que vai ser referência em pesquisa e em produção. Para isso, nós já colocamos 2 milhões de reais em investimentos em Pedra Azul, temos mais 1 milhão de reais que está lá parado, que nós queremos liberar o mais rapidamente possível, para que a gente possa incentivar a produção e tornar o queijo, hoje, mais um orgulho em toda Minas Gerais. Nós temos já um trabalho muito bem feito, que precisa continuar. Meu muito obrigado, Márcio. Obrigado ao povo de Pedra Azul, que me recebe como senador do Vale do Jequitinhonha, e o meu compromisso de nós trabalharmos muito para que o Brasil seja um país mais igual para todos nós. Deus abençoe, uma ótima festa. Obrigado, gente.
0: Um abraço aí para o senador Carlos Viana, presente aqui comemorando conosco o aniversário de Pedra Azul. Um abraço para o nosso amigo Beto Beleza. Alô, Beto. Beleza, beleza. Mandamos aqui, é claro, mais uma vez, um abraço carinhoso para todos os presentes, pedrazulenses e visitantes também. E nesse momento, vamos ouvir a mensagem do nosso deputado estadual, Carlos Henrique. Deputado, seja bem-vindo. Receba o abraço de todos os presentes.
3: Boa noite a todos.
2: Boa noite, minha gente. Muito bem, olha, nós estamos muito felizes por estarmos aqui hoje celebrando mais um ano da nossa querida cidade de Pedra Azul, tendo o nosso querido prefeito Márcio Souto como nosso anfitrião, e parabenizar Márcio pelo trabalho, pela forma com que você cuida da cidade. A gente tem percebido o desenvolvimento da cidade sobre todos os aspectos: infraestrutura, saúde, educação, esporte, lazer, cultura, e é fruto de parcerias do nosso mandato, que tem junto do governo do estado, a gente já conseguiu praticamente 10 milhões de reais para a cidade de Pedra Azul, em parceria com o nosso senador Carlos Viana, que junto comigo temos feito um trabalho de transformar o nosso querido Vale do Jequitinhonha. E assim temos feito. Todos os nossos prefeitos que aqui estão, prefeito de Medina, prefeito de Joaíma, os nossos vice-prefeitos, prefeito de Divisópolis que aqui está, prefeito de Santo Antônio de Jacinto, são muitos os prefeitos em parceria com a EMATER. Juntos nós temos feito um belíssimo trabalho pela população do Vale do Jequitinhonha. Está aqui o prefeito de Bandeira, Sidney, não podemos faltar. Bandeira, que foi minha primeira cidade, que me acolheu no Vale do Jequitinhonha. E hoje são mais de 12 prefeitos que nos apoiam, são mais de 20 cidades atuando no Vale do Jequitinhonha. Eu sou muito feliz em poder representar o Vale do Jequitinhonha na Assembleia de Minas e junto do governo do estado. Nós não fazemos nada sozinhos, precisamos de parceria, e a parceria com o nosso senador Carlos Viana, que tem feito um belíssimo trabalho, é fundamental para podermos ajudar o povo do Vale do Jequitinhonha. Aqui em Pedra Azul, o Hospital Esté Faria de Almeida tem recurso do nosso mandato, as escolas estaduais têm recurso do nosso mandato, a agricultura, o esporte, lazer, sobretudo a infraestrutura. O povo de Pedra Azul merece o melhor, e é por isso que nós estamos aqui. Que Deus abençoe a todos vocês, muita alegria nesse dia, e que Deus abençoe as nossas famílias. Muito obrigado, Pedra Azul, estamos juntos.
0: Queremos aqui agradecer mais uma vez a presença do deputado Carlos Henrique, e eu quero aqui mandar um abraço especial para o Marconi, prefeito do município de Itaipé, presente conosco aqui. Marconi, bem-vindo. Beto, beleza, meu amigo? Chega pra cá, Beto. Bora. Venha. Beto tá aqui conosco, conterrâneo. Sempre presente nos momentos especiais aqui da nossa querida terrinha. E agora, vamos ouvir a mensagem especial dele, que sonhou demais com esse momento, viu, gente? Ele que idealizou essa festa, pensou em cada detalhe, juntamente com todo o secretariado, fez com que esse sonho se realizasse e essa festa estivesse acontecendo com tanto sucesso. Vamos ouvir agora o nosso prefeito, Márcio Souto.
3: Boa noite, Pedra Azul. Que alegria estar prefeito de Pedra Azul e disponibilizando uma festa do tamanho que Pedra Azul merece, com muita organização, muitos shows, presenças que nos deixa orgulhosos, né? O nosso senador Carlos Viana, deputado Carlos Henrique, prefeitos da nossa região, todos os colegas aqui presentes. Então, isso só traz para a gente muito pertencimento e uma alegria grande de estar aqui comemorando 114 anos de Pedra Azul na Expo Agro, com grande show, grandes atrações. Eu quero inclusive parabenizar toda a nossa equipe, porque essa festa é uma festa grandiosa, muito bem planejada, muito bem organizada. Então, aqui um orgulho de ter uma grande equipe para trazer para vocês este grande evento no aniversário da nossa cidade. Quero inclusive agradecer o nosso senador Carlos Vianas, que não mediu esforços, saiu lá do sul de Minas para estar aqui conosco hoje, esse grande parceiro que tem trabalhado por Pedra Azul. Pedra Azul está avançando graças ao trabalho dessa parceria com Carlos Viana. Quero também agradecer o nosso deputado estadual, Carlos Henrique, esse homem que é um trabalhador do Vale do Jequitinhonha, que tanto colocou recurso, que tanto intercedeu junto ao governo do estado para que Pedra Azul pudesse estar crescendo em desenvolvimento. Então, um orgulho muito grande de tê-los aqui na nossa festa, na maior festa nossa aqui da cidade, que é a comemoração do aniversário de Pedra Azul. Mais uma vez, agradecer, eu quero até citar um por um aqui, Marquinhos de Jota, obrigado por estar aqui, nosso prefeito de Santo Antônio de Jacinto. Marconi, obrigado, primeira vez em Pedra Azul, espero que seja a primeira de muitos. Nosso prefeito de Itaipé, nosso amigo Lucas, né, que fez uma semana, a semana passada fez o aniversário de Medina, levou grande show, mas ele também deu um show à parte, né, Lucas? Parabéns, cara diferenciado. Meu amigo Helder, obrigado pela presença, viu, Helder? Agradecer nosso vice-prefeito Neil, esse cara parceiro, que está aqui colado com a gente, trabalhando pela nossa cidade, Ricardo, gerente da Emater. Então, grandes nomes aqui. Meu amigo Bina de Joaíma, obrigado, viu, Bina, por estar presente aqui conosco. Fez um grande show lá também, né, Bina? Parabéns. Sidney, esse amigo que está sempre presente aqui em Pedra Azul. Nosso vice-prefeito de Medina, Juba. Esse camarada aqui, ó, que é um parceiraço, está presente no nosso evento, tem contribuído muito, fica calado, mas tem ajudado muito Pedra Azul lá em Brasília, tem trabalhado Pedra Azul. Obrigado, viu, Beto? Obrigado mesmo. Eu fico muito feliz da nossa amizade, cada vez a gente tem estreitado isso cada vez mais. Você tem nos ajudado muito em Brasília, com muitos recursos lá, junto aos deputados, junto aos senadores. Então, alegria, gente. Fico muito feliz, mais uma vez, de estar prefeito de Pedra Azul e entregar para vocês uma festa do tamanho que vocês merecem. Mas é isso, não vamos alongar muito, não. Vamos curtir agora Luan Saraiva, que é só a primeira de muitas outras bandas que nós teremos até segunda-feira. Grande abraço e feliz aniversário para Pedra Azul.
0: É isso aí. Agradecemos carinhosamente a presença de todos os prefeitos, vice-prefeitos presentes conosco, senador, deputado. Sejam sempre bem-vindos à nossa querida Pedra Azul. O pessoal aí da mesa de som, nos informe por gentileza se o vídeo está ok, para a gente já chamar. Se tiver, só dá um ok para a gente, por favor. Ainda não?
4: Não foi passado vídeo aqui para nós, não. Não chegou vídeo aqui, não.
0: Ok, então. Gente, está tudo certinho já? Tá? Tudo ok? Pessoal da banda, tudo certinho? Vamos então de show? Mais uma vez, deixando aqui a nossa programação de amanhã. Léo Freitas vai passar para vocês a programação de amanhã. E é claro que, aliás, é a programação de hoje, né? Já passou de meia-noite. Gente, mais uma vez, informando a vocês que esse lado aqui, que é o nosso lado esquerdo, tá liberado para todo mundo vir para cá, tá bom? Só foi feito aqui esse corredor para poder garantir a segurança de vocês por conta da fiação. Mas aqui tá liberado. A gente tá vendo que tem muita gente mais distante. Pode chegar para cá. Venham dançar conosco, venham fazer os vídeos de vocês e aproveitar a festa. Um abraço aí para a equipe da Dani Moraes. Um abraço aí para vocês, viu? Galera animada demais. Tudo certinho, gente? Ou quase? Léo. Ô, gente, o microfone de Léo, por favor, abrir aqui para nós, pra gente passar a programação.
5: Vamos lá, Léo. Ô, DJ Jonathan, vou te falar, viu? Hoje
0: Bora? A programação tá aí no ponto, Léo? Bora lá?
5: Beleza, tá sim, Cássio, olha só. Que maravilha, hein, gente? A gente vai continuar com o nosso evento super especial aqui para vocês, já já, com Luan Saraiva, Maicon Oliveira e muito mais aqui para vocês, tá certo? Muita coisa bacana rolando. Desde já agradecemos também a presença da Polícia Militar, a Polícia Civil, fazendo a segurança aqui do nosso evento, em nome da Prefeitura Municipal de Pedra Azul. A gente agradece carinhosamente essa parceria maravilhosa, tá certo? Olha só, Cássio, hoje a gente começou lá no Salão do Parque de Exposições, com várias palestras. Tivemos ainda a fala do nosso prefeito Márcio Souto fazendo a abertura oficial da Expo Agro 2026. E é claro, hoje a gente continuou por aqui com muito mais, hein? Já passou aqui no nosso palco Alessandro Santos. Daqui a pouquinho, Luan Saraiva. Teremos ainda o super show do Maicon Oliveira, tá certo? E no domingão, teremos a partir das 9 da manhã a Copa de Marcha de Encontro dos Muladeiros. E a partir das 22 horas, show com Naiviana. Teremos também um mega show do Neto Brito e Charles do Forró, tá bom? E na segunda-feira, o super show esperado, Chance Avião e Charles do Forró. É a nossa programação da Expo Agro edição 2026 para vocês, tá certo? Alusão para o meu parceiro e amigo, vlog Arrasta Pra Cima, DJ Negão. E a galera marcando presença aí, meu amigo e parceiro Iago, da cidade de Medina, aniversariante aí de hoje. Um grande abraço em especial pra você, tá bom, Iago? Toda a galera aí marcando presença. Alô, Nisa, Nayarinha, Daniel e toda a galera. Um grande abraço. Ô, Jonathan, pode segurar aí, parceiro. Ô, Jona, pode segurar, viu? Tem recado pra dar aqui, beleza? Depois você solta o chão de avião, beleza?
0: Ô, Léo. Vamos aproveitar também aqui e agradecer a Guarda Civil Municipal e também
5: isso,
0: a segurança particular e a equipe de brigadistas. Gente, ó, é segurança total. E lembrando também que a saúde está com uma equipe de profissionais de plantão aqui no parque. Deus abençoe que ninguém precise de atendimento, mas se precisar, a saúde está presente aqui também, tá? Agradecemos então aí o apoio de todas as secretarias envolvidas aí na organização deste evento. Tá tudo ok, gente? Tá? Vamos que vamos? Léo, mais um recadinho aí, Léo, para a gente poder chamar aqui?
5: Opa, Cássia, lembrando que além da gente, a galera está transmitindo aí através do YouTube, teremos ali também a cobertura da galera da Rede Oriente FM, sucesso o tempo todo, da Alan Carlos, DJ Cabeça e os demais aí, tá bom? É a galera da Rede Oriente FM transmitindo ao vivo esse super showzaço em especial pra vocês aí, beleza? Alusão aí pra Alex Viana, secretário de esportes, no qual a gente abraça todos os secretários aí, tá bom? Um grande abraço. Alô, Matheus Viana, galera aí da Gêmeos Produções, marcando presença lá e tudo mais aí, beleza?
0: É isso aí então, Léo. Bem lembrado aqui, a gente sempre abraçando todos os secretários, porque afinal de contas é a equipe que está aí, né, juntamente com o Márcio, trabalhando no dia a dia para que tudo na cidade aconteça. Comemorando os 114 anos da nossa princesinha do sertão, a Prefeitura de Pedra Azul apresenta a Expo Agro edição 2026. E agora tem quem, Léo?
5: Opa, bom demais, hein? Atração da noite. Bom demais, Cássia. Juntos, então, vamos apresentar aqui. Vamos apresentar esse showzaço em especial para vocês, tá bom? Vamos nessa, então, Cássia, encostando para cá, então, gente. Robertinho Lucena, um grande abraço e toda a galera. Em nome da Prefeitura Municipal de Pedra Azul, o nosso prefeito, o estourado Mação Vicinei, trazendo mais uma super atração para vocês a partir de agora.
0: Luan Saraiva.

feliz, joga a mãozinha pra cima, cadê você? Hoje você vai curtir o melhor show da sua vida, viu? Avisa que o Luan chegou em Pedra Azul e vai parar só depois que sair daqui carregado. Bora, turma, uma!

0: assim.
1: Alô, Gêmeos Produções, tamo junto, Michinari.
0: Não, eu não aceito o desejo no meu coração. Eu preciso de tomar alguma decisão.
1: Alô, Batinho, alô, Betinho, beleza? Beleza? Grande beijo, meu irmão, tamo junto.

0: Alô, galera das barraquinhas aí, tamo junto, hein? Alô, Marcos do Cap, tamo junto, meu patrão. Tamo junto, meu patrão. Eita! Quem gostou, na moral, joga a mãozinha pra cima e faz barulho aí, Pedra Azul.
1: Pedra Azul.
0: Cadê você, gente? Como é que vocês estão, hein? Cê tá doido? Eu tava no frio da porra, agora eu tô suando aqui, que é uma beleza, viu? Boa noite pra vocês! Vocês estão prontos pra tomar uma comigo hoje? A noite inteira? Hoje nós vamos tomar café da manhã em cima do palco aqui, viu, velho? Hã? Alô, meu parceiro Alex, cadê você, meu irmão? Que Deus abençoe, viu? Muito obrigado pelo convite. Meu prefeito Márcio, um grande abraço, meu patrão. Que Deus abençoe você demais, viu? Meu senador está marcando presença aí hoje. Carlos Viana, que Deus abençoe, meu irmão. Muito obrigado, que Deus abençoe vocês demais, viu? E eu não podia deixar de agradecer meu irmão, meu parceiro. Alô, Betinho, beleza? Daqui de Pedra Azul. Alô, Betinho, um grande beijo pra você, meu irmão. Muito obrigado. Obrigado vocês, viu, gente? Vamos curtir. Rapaz, se eu andar com você, eu fico maluco, viu? Esse prefeito de Medina é o mais doido que eu já vi na minha vida, velho. Puta merda. Aqui é pouca conversa e muita música, viu? Vamos embora, vaquejar, vai! Bora sim, bora sim!

0: O nome dele é Dudu nas teclas.
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Alô, minha polícia militar, trazendo a nossa segurança. Muito obrigado a vocês. É o repertório mais gostoso, não é? Mais gostoso do Brasil.

0: Você tá doido, você tá doido, você tá doido, você tá doido. Alô, Alex, meu patrão, Gêmeos Produções. Muito obrigado pelo convite. Meu prefeitão, cadê você? Daqui a pouco eu quero você comigo aqui, viu? Alô, meu prefeito. Vai tomando água aí, que daqui a pouco, na hora que tu subir aqui em cima comigo, tu vai beber demais. Meu prefeito de Divisópolis está aí também. Vai cantar comigo também, viu? Alô, Eudim, cadê você, meu irmão? Grande abraço, vem pra cá, viu?
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0: Vambora atualizar essa bagaça? Eu queria que a galera da esquerda aqui chegasse mais próximo de mim, por favor. Eu vou sortear um pix, eu não, Caião vai sortear um pix de R$1.000, viu, Caião? Quem tiver mais próximo aqui do lado esquerdo, viu? E quem tiver lá pro fundo vai tomar gaia amanhã. Chega aqui pra frente, por favor. Se não tomar gaia, vai engravidar 3 mulheres amanhã. Atualizei! Atualizei!

Homem não vale porra nenhuma, né? É o repertório mais

0: Na moral, faz barulho, cadê vocês? Só quem vai amanhecer o dia comigo hoje. Levanta o copo lá em cima, cadê você? Como é que é?
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Para não, filho de rapariga! 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

0: E a pressão no chão, paredão. Bota, menino, pra atorar, vai.
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Agora quando a mulher passa o body splash, é covardia com... É covardia com o peão, não é, velho? Você tá doido.

0: Você tá doido? Tem alguém cansado aí? Tem alguém cansado? Pode acabar o show? Pode? Eu quero saber só quem vai amanhecer o dia comigo aí. Levanta a mão, por favor. Que hoje eu tô, na moral, eu tô pra amanhecer o dia tomando café aqui nesse palco hoje, viu? Meu café hoje vai ser biscoito com Campari. Você tá doido, velho? Ó, eu tô achando a galera do lado esquerdo muito afastado de mim. A galera da direita tá de parabéns, obrigado vocês, viu? Mas a galera daqui tá um pouco afastada, viu? A galera tá animada, só que tá lá pro fundão, velho. Eu quero vocês aqui perto de mim, poxa. Chega perto de mim, pô. Eu vou sortear R$1.000 daqui a pouco quem tiver aqui, viu? Beijo, meu amor. Ó, mais uma vez, queria agradecer ao meu prefeito Márcio. Cê tá doido? Faça um barulho pro nosso prefeito Márcio aí, cadê vocês? Alô, Márcio, muito obrigado, meu irmão, pelo convite, pela parceria de sempre. Eu espero que seja a primeira de muitos aqui, viu? Quem tá gostando do show do Luan, na moral, faça barulho. Na moral. Quem quer mais um show do Luan, por favor, faça barulho. Alô, alô, meu prefeito, por favor. Eu vou amanhecer o dia aqui, viu, velho? Minha secretária de cultura, Rose, muito obrigado. Que Deus abençoe. Meu amigo, meu irmão Beto, beleza, beleza. Muito obrigado, meu irmão. Que Deus abençoe você, viu? Bora, meu teclado. Pra você que tá tomando cachaça. Alô, Danilão, alô, Danilão. Pra você que tá tomando uma, levanta o copo. Cadê você? Vem. Essa daqui. Pra você que tá com a companheira, com a ficante, ou pra você que tá tentando esquecer aquela pessoa, eu não vou falar pra mandar um áudio não, porque amanhã a culpa vai ser minha, viu? Mas se quiser, manda um áudio. Fala, meu amor, se você quiser, a gente casa. A gente namora. Mas se você não quiser esse rolo todo aí, a gente só beija na boca, gostoso mesmo, né? Vira só um rolo. Só uma noite, quem sabe a gente casa amanhã, né? Mas aceita ser apenas meu caso indefinido.
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0: Duduzinho.

0: A hora de beijar na boca é agora e falar que ama, vambora.
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0: Bora tomar um e beijar na boca e ser feliz.

Cê tá doido, cê tá doido. Que é isso, viu, velho? Que galera animada do caralho. Deixa eu falar com vocês um negócio. Será que tem como eu descer no meio da galera aí, tem? Pra gente fazer uma bagunça aí. Será? Será que dá certo? Pode descer ou não pode? Vou descer aí, viu?

0: Tem mulher solteira aí hoje? Cadê a rapaziada que tá solteira aí também? Solteira cadê aí você? Também? Cadê você?
1: Eu fiquei sabendo.
0: Que pedra azul. Eu fiquei sabendo que Pedra Azul é a cidade que tem mais homens fiéis do Brasil. É aqui mesmo? É aqui mesmo? É o quê? Eu fiquei sabendo que aqui que tem os homens mais fiéis do Brasil é aqui, Pedra Azul. Cadê a galera que tá tomando cachaça? Que vai amecer comigo aí, faça um barulho. Será que eu consigo subir nessa porra aqui? Fala porra de dentro, tamo junto. Segura esse trem, seu cair é culpa sua, viu? Alô, meu prefeito, Tampinha, galera, você! Bora, meu amor! Cadê a galera que tá tomando cachaça comigo aí? Cadê? Rapaz, eu vim pra cá, eu trouxe meu copo. Daqui a pouco traz meu copo, por favor, pra mim tomar cachaça com essa galera, viu? Nós vamos fazer o moído aqui até amanhecer o dia, viu? Ninguém trabalha amanhã, não, né? Se alguém trabalhar amanhã, já liga pro patrão. Patrão, tô com uma dor de cabeça aqui, velho. Fui no show do Luan, bebi demais, não vou aguentar trabalhar, não. Traz a garrafa de Campari pra galera beber comigo aqui, por favor. Que isso? Esses trem sem cola, assim, eu não bebo não, velho. Deus é mais. Alô, Beto! Não tá batizado não, né? Alô, Betinho, eu falei com você que eu só ia parar domingo, 7 horas da manhã, velho. Se tiver batizado, eu vou atrás de você, viu? Última vez que eu bebi copo dos outros, eu me lasquei todo. O nome dele é Dudu nas teclas. Meu menino! Quem sabe faz barulho. O nome dele é Dudu nas teclas. Puxa, meu menino! Hoje é pra tomar cachaça. Até 7 horas da manhã, viu? Logo depois tem um after.
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0: Como é que é?

você. 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Eu vou lá. Bora, meu patrão. Te dar um beijinho, um abraço. Eu vou lá. Vamos, joga bem baixinho, joga baixinho. Só a galera vai cantar. E vai. É hoje que eu saio carregado daqui, velho.

Duduzinho nas teclas. Meu menininho. Vamos fazer o seguinte. Como é que é aquela do panda lá que a gente tava cantando aquele dia? Como é que é o refrão dela? Canta aí, deixa eu lembrar.

0: Gargalo, vem cá, vem cá, vem cá, vem cá. Vem cá, rapaz, chama ele. Tem que beber no Gargalo agora, no Gargalo. Deixa eu ver se bebe mesmo. Eita, não. Cê tá doido, esse tanto de copo não vai sobrar pra mim, não. Ó, vamos fazer o seguinte. Ô, Caião, joga baixinho. Deixa eu falar com você. Trava esse negócio aqui que eu tô com medo de cair desse trem, velho. Segura minhas pernas aí, se eu cair a culpa é sua, viado. Vou quebrar você, velho. Ei! Nós vamos tomar cachaça agora?
1: Agora?
0: Vai misturar mesmo? É Campari, porra. Que bagunça da porra. Pera aí, deixa pra mim, deixa pra mim. Senão não bebe meu Campari também, meu porra. Alô, meu saxofone, vem. Fica na frente aqui, velho. O nome dele é El.
1: El.
0: Alô, El, joga baixinho, joga baixinho. Well, well, eu quero uma música, pra mim tomar cachaça até amanhã cedo.
1: Cedo.
0: 7 horas da manhã eu tô em cima desse palco bebendo. Puxa aquela pra mim, vai. Vambora. Cadê os cachaceiros? Levanta o copo!

Deixa eu voltar ali, porque senão eu fico bebo aqui no meio do povo. Segura! Segura, menino, vai! Ô, oh, cachaça moada!

Cadê os cachaceiros de plantão? Levanta o copo. Hein? Hein? Deixa eu falar pra vocês. Pega meu violão pra mim que eu vou fazer um negócio diferente aqui.

0: Deixa eu falar com vocês. Eu gosto de pegar o violão assim. Depois se a galera já tomou umas, não é não? Porque nada melhor a gente fazer uma resenha. 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Faz de conta que eu tô no quintal de vocês, em pleno domingão, assando uma carninha. E aí a gente pega o violão, uma cerveja gelada, um Campari, um whiskyzinho. E a gente brinca de cantar algumas coisas assim, ó. Canta comigo? Eu queria chamar meu prefeito para cantar comigo aqui em cima, por favor. Alô, Marcinho, cadê você, meu irmão? Meu prefeito é o Dinho de Divinópolis também. Divisópolis, cadê você? É cantor também, é? É prefeito, cantor estourado aí, viu? Vamos fazer um boteco aqui agora? Pra todo mundo que gosta de tomar uma cachaça aí mesmo. Pra quem não me seguiu no Instagram ainda, me segue lá, por favor. O cara que não me seguir no Instagram vai broxar pro resto da vida. E a mulher que não me seguir no Instagram vai engravidar de trigêmeos. Então vocês me sigam, por favor. Viu?
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0: Cadê vocês? Quem tá tomando cachaça? Levanta o copo aí, velho.

alto, canta. Agora eu... Só quem tá tomando uma, na moral, canta. Diz, você...

Quem gostou, na moral, faz barulho, Pedra Azul. Deixa de sofrer, você vai fazer a fuleiragem que o povo gosta, vai! Bora, meu filho! Traz meu copo que eu quero beber, vambora!

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0: Rapaz, primeiro eu queria que a galera do lado esquerdo, do meu lado esquerdo, por favor, chega mais próximo de mim, cadê vocês? Tá um espaço vazio aqui na frente, eu tô bem incomodado com isso, viu? Pessoal lá do fundão, pelo amor de Deus, venha pra cá, velho, vamos curtir. Hoje é sábado, amanhã é domingo, ninguém trabalha nessa porra, né? Vamos curtir, vamos beber cachaça. Amanhã tem mais um show pra vocês, Neto Brito, é isso? Nosso grande parceiro Neto Brito, segundona, tem chão de avião. Chão de avião! Chega vocês pra frente, quero vocês, venha. Hein, Caião? Pega essa garrafa de uísque aqui, velho, na moral. Desce aqui na grade aqui, só pra galera do lado esquerdo aqui tomar cachaça, vem. Agora toma uma. Quem anda comigo tem que tomar uma, velho. Não é não? Agora quem quiser tomar uma comigo, chega aqui pra frente, por favor. Vai lá, Caião, desce lá com o uísque lá, vai lá. A galera da direita aqui já tá de parabéns, viu? Vai tomar uma comigo hoje. Vambora? Quem vai comer gente aí hoje, hein? Levanta a mão aí. Tem uns mentirosos aí, viu? Deixa eu falar pra vocês. Vou fazer um forrozão. Sabe aquele forró? Que o tecladista tá em cima do caminhão, lá no meio da roça. E a poeira sobe. Pode ser? E demora a aparecer a poeira. Demora a aparecer. Puxa, meu menino, o nome dele é Dudu nas teclas. Repertar!
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0: Na moral, quem tá gostando, faz barulho aí.
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0: Essa daqui vai pra quem tomou gaia e até hoje não conformou com essa porra. 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Solta a voz do peito, canta comigo. Alô,

0: Gostou? Faz barulho! Barulho! Eita, Pedra Azul!
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0: 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Que energia maravilhosa, que energia gostosa, viu? Você tá doido? Tem algum after aqui hoje que eu tô pronto, viu, velho? Na moral, só quem vai amanhecer o dia comigo vai começar a bagaceira do lojinho. Joga a mãozinha pra cima. Joga a mãozinha pra cima. Joga a mãozinha pra cima. Ei!

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0: Na moral, muito obrigado a cada um de vocês pela presença, por essa energia maravilhosa. Meu prefeito! Alô, meu prefeito! Meu prefeito Márcio, muito obrigado de coração, meu irmão. Que Deus abençoe você. Todos os prefeitos marcando presença aí, que Deus abençoe vocês. Alô, meu deputado. Alô, meu senador. Alô, Carlos Viana, muito obrigado, meu irmão. Que Deus abençoe vocês. Que Deus abençoe vocês. Eu quero tocar em todas as cidades de vocês aí, viu? Cachoeira do Pajé, um alô, papelzinho. Só quem tá feliz. Pula, pula.

0: vocês. Muito obrigado, fiquem com Deus. Valeu, fui! Obrigado, Pedra Azul!
1: É na pegada do Luan.
2: E aí, DJ? Pera aí, rapaz. Ele tá caçando o retorno dele, tá aqui. Ué, é que você nem bebeu, hein, DJ? Toma pra pegar assim. Ai, moço, pera aí, rapaz. Pera aí. Deixa eu ficar sem retorno por alguns instantes. DJ Cabeça foi ali pra área. Deixa eu colocar outro retorno aqui. É assim. Monte retorno pra cá, pra lá. Gente, tá com som por aí? Por aqui nós não estamos não, hein? Firme e forte, graças a Deus. Léo tá na área? Vamos ver Léo aí.
3: Michael Oliveira. Beleza, vai ter o vídeo, né?
4: Pedra Azul tem história, tem tradição e nos últimos anos ganhou também um novo ritmo. Transformação que você vê nas ruas.
2: Muito
4: o fim
2: bem,
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2: você
4: mim.
2: Está na Oriente 98,3. Deixa eu só ajustar meu retorno aqui, DJ Cabeça. Por isso que eu tô
5: caindo
2: aqui, meu querido camarada. Deixa eu ver aqui. Pronto. E aí, DJ, tá na área?
5: Darlan, estou aqui.
2: Pode
5: agora diretamente do camarim. Maicon Oliveira, que vai subir no palco agora. Maicon, que festa maravilhosa. Qual a sensação de estar aqui participando do 14º aniversário de Pedra Azul? 104º, né?
6: Isso. É um prazer enorme. Já tem uma década que eu sou doido para subir nesse palco. E a primeira vez aqui vai ser sucesso. A chicotada, o xotão, tá preparando o forró daquele jeito, viu?
5: Mike, é a primeira vez?
6: A primeira vez aqui nesse palco da Expo Agro como cantor. Já participei aqui quando um contrabaixista, né? Mas hoje é como Mike Oliveira na voz, né?
5: Que maravilha! Agenda lotada por shows em toda Pedra Azul e toda a região. Parabéns pelo trabalho e a galera com certeza te aguarda aí de braços abertos.
6: A quem agradeço é eu, Michael Oliveira, agradeço toda a equipe EDR Produções que tá aí dando uma força com a gente, né? Abraçou o Michael Oliveira em nome de Eduardo da Inova, que é o dono da empresa EDR Produções, abraçou eu e tamo junto aí, misturado. A agenda tá top, viu? Vamos estar atualizando essa semana mais e mais e mais. Tem muita coisa pela frente aí ainda.
5: Maravilha, sucesso, Michael!
6: Eu que agradeço vocês pela oportunidade, pelo carinho de sempre. Oriente FM, diferenciada, viu? E tem música autoral pra gente tá tocando lá pra empurrar com gosto, viu?
5: Show de bola, valeu!
6: Valeu, tamo junto, misturado!
5: Diretamente da Expo Agro 2026 para todo o Brasil, Oriente FM.
2: Muito bem, DJ Cabeça, é isso aí, meus amigos, agradecendo aqui os parceiros. Agradecer também a R Produtora, DJ Rodrigo e toda a equipe, sempre aqui dando suporte também, para que esse áudio chegue aqui com qualidade para todos nós. Agradecer a Minas Online, essa conexão com eficiência, não é isso? Junto com a tecnologia do nosso amigo Gabriel Volpe, DJ Volpe, não é isso? Sempre inovando também, para que a gente chegue com mais estabilidade no celular. E estamos por aqui, até a última música tocar. E amanhã às 8 da manhã, Bom Dia Oriente ao vivo, se Deus quiser, aqui, diretamente do Parque de Exposições Getúlio Vargas, em Pedra Azul, para deixar você literalmente sempre no clima da Expo Pedra Azul. 114 anos, meus amigos, essa história maravilhosa do nosso município, da nossa cidade. DJ? Será que dormiu? Dormiu não, ele tá ali.
5: Tô por aqui, Darlan. Do camarim. Cheguei.
2: Chegou. Preocupei contigo, rapaz. Ainda bem que você chegou. Eu senti cochilar pra dentro.
5: É porque tem um labirinto ali pra chegar lá. Eu fui por outra saída.
2: Ai, meu Deus. Aí tá bom então. Bom, fala pra galera. Rapaz, pessoal, vocês aguentam estar aí o dia inteiro, a noite. Rapaz, olha o negócio, gente. Não tem nem primeiro. Tem que cansar a gente, é contratempo. Não tem contratempo, a transmissão com qualidade dessa maravilhosa. Já é o Michael ou não?

0: pegada, que você acha que chegou e desvia a atenção. Então vai com calma, com tranquilidade. E se bebeu, não dirija, meu amigo. Que vida é uma só.
1: Isso. Porque ainda tem hoje sabadão, hoje domingão e amanhã segunda-feira.
0: É. Nós tá no começo do negócio.
1: Só no começo.
0: Muito bem. Agradecer mais uma vez a todos vocês que nos acompanham em todo o Brasil também pelo aplicativo RedeOrienteFM.com.br. Abraçar aqui o nosso amigo Antoniel, Minas Online, esse camarada que é top também, dando um suporte sensacional. Nosso amigo Jal também aqui tem dado um suporte maravilhoso, não é isso? Enfim, a gente não faz nada só. Tá certo, tem muitas pessoas que colaboram com o nosso trabalho lá de cá também, não é isso, Jay?
1: Gabriel Volpe, cadê você?
0: Ah, rapaz, ele deve estar conectado até agora. Tá lá, é um gênio. Vamos de música, Jay!

0: Sucesso!
1: Ei!
0: Amanda! Simone Mendes da Minha Mistura, meu amor, muito obrigado!
1: Sorte, avião!
2: Vai. Muito bem, senhoras e senhores! Estamos aqui ao vivo diretamente no Parque de Exposições, Getúlio Vargas em Pedra Azul, meus amigos! Você tá chegando? Ó, tem muita coisa por aqui, tem Maico Oliveira, hein? Esse dia recheado de atrações também. No domingão, já é domingo, 3h34. Tô vendo que daqui a pouco ele vai fazer já uma abertura da Manhã Sertaneja. É isso aí, muito bem. Você que tá aí pegando o retorno pra casa, no trânsito, muita calma, vá com calma, com tranquilidade. É isso. Estaremos por aqui também fazendo a cobertura, se Deus quiser. Amanhã, a partir das 7 da manhã, aliás, às 8 da manhã, com o nosso Bom Dia Oriente, como de costume, ok? Depois, diretamente, a Santa Missa da Igreja Matriz. Tudo isso, como de costume, domingão. Segunda-feira de...

A dinâmica vai ser mais intensa, rapaz. Porque nós temos alguns compromissos em rede também. Aí nós vamos ver com a TI como é que nós vamos fazer, mas vai dar certo. Mas quero lembrar que domingo e segunda também estaremos aqui do Parque Funções, ok? Ao vivo, se Deus quiser. E sempre a partir das 7 da noite já inicia a cobertura. Tá certo? Combinado? É isso. Continue com a gente. Continue com a Oriente.

Muito bem, muito bem. Galera, tá ali fazendo a passagem de som. Lembrando, gente, que hoje, domingão, é dia de Neto Brito. Isso, tem mais atrações. E tem também Neto Brito. Enquanto o pessoal faz a passagem do som ali. Eu vi se ele virou ali. Ainda não? Passagem ainda? Vamos com o Neto Brito? Única na Oriente. Vai!

0: Opa, opa, vamos voltar, que Léo já tá chamando, vamos lá.
1: E aí, Marcão? Ó. Só um minutinho, pra colocar o pedestal aqui rapidinho, né? Agradecemos a presença da Polícia Militar, Polícia Civil, aqui no nosso evento. Todos os nossos barraqueiros aí, não é isso? Que maravilha! Alô, tio Paraguai, diretamente da cidade de Medina, com a gente aqui. Ele aí, ó.
0: É instantes, Mike Oliveira, aqui na Oriente, 98,3. É isso, senhoras e senhores.
1: Vamos nessa. Maicão, tudo ok, meu parceiro? Um abraço super especial na secretária de cultura. Alô, Rose. Grande abraço. Alô, Rose. Cadê você, minha querida? Um abraço super especial para você, tá certo? Secretaria de Cultura. A galera da comunicação também do nosso evento. Alô, Jal. Toda a galera bacana aí fazendo a cobertura total aqui do nosso evento. Alô, Clarinha. Clarinha Ruas. Clarinha, eu não tirei uma foto com você hoje ainda, por quê? Hã? E tem uma blogueira de Almenara também. Depois fala o nome aqui pra mim, viu? Hã? Fala o nome aqui pra me divulgar. Beleza? Quero tirar uma foto com vocês três aí pra ver se meu Instagram vai lá em cima. Alô, Helber! Grande abraço! Marcos do Caip, marcando presença. E toda a galera bacana aí, beleza? No Agido Total, produção, vamos nessa. Ô, Jal, e aí? Eu gosto quando fala assim, e agora com você, Jal e banda! Mas hoje, ô, gente, já hoje está na comunicação, viu? Eu não vou ter esse prazer de falar assim, Jal e banda, porque hoje ele está na comunicação fazendo esse trabalho maravilhoso aí, beleza? Da Prefeitura de Pedra Azul, levando aí, certo? Pois é, ele gosta que fala Jal Jardim. Beleza, então? Galera, brincadeiras à parte, então, vamos continuar com o nosso show para a gente fechar com chave de ouro, então. A nossa primeira noite desse super show para vocês. Ídolo Mix, cara, gratidão, beleza? Tamo junto de coração. Você é um baita profissional. Se eu fosse dono de todas as organizações do mundo, eu contaria você. Humildade. E é claro, acima de tudo, essa competência maravilhosa, tá certo? Então vamos lá, então vamos lá. Muito forró, a partir de agora então com vocês, continuando com o nosso super show por aqui, em nome da Prefeitura Municipal de Pedra Azul, 14 anos dessa cidade maravilhosa de Pedra Azul. A partir de agora com vocês, ele, Maicon Oliveira.

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1: Vamos, diversidade linda de Pedra Azul!

Gente, galera, ó, obrigado pelo carinho, viu? Muriel, obrigado, irmão. Tamo junto, viu? Volte sempre. Gente, agradecer à Prefeitura Municipal de Pedra Azul, nome da pessoa do meu prefeito Márcio Souto. Alô, Rose, um abraço. Agradecer toda a minha equipe, R Produtora, EDR Produções, obrigado. Puxa, meu patrão, Tony Teclas, quem fica parado é porte. Não tem conversa não, tem que cantar, é música. Chama pra dançar?

0: Rapaz, é um atrás da outra sem tirar de dentro, né, Tony? Obrigado, esse povo maravilhoso. Obrigado, prefeito Márcio Souto, Secretaria de Cultura.
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0: Eita, chama o patrão. Vamos arrochar, vamos, Tony.

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0: gente. Energia, hein?
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prefeito Márcio Souto, obrigado pelo carinho de sempre. Secretaria de Cultura. Bora fazer forró, né? Bora. Até amanhã é seu dia, né?

0: Gente, chegou o horário, né? Vamos agradecer. Obrigado pela presença de todos vocês. Agradecer meu prefeito Márcio Souto. Saideira. Bora.
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0: Puxa, meu patrão. Tony Teclas.

Muito bem, senhoras e senhores, amigos, ouvintes da Rede Oriente FM, agora, ou seja, 5 em ponto, já tá começando a amanhecer sertanejo, rapaz. E daqui a pouco tô de volta, hein, gente, se Deus quiser, com o Bom Dia Oriente, ao vivo também, às 8 da manhã. Preocupa não, não dando, é o que eu falo, se só a transmissão dessa não ter contratempo, a nossa energia tá em dia, tá ótimo. Agradecer toda a parceria, R Produtora, aqui sempre cuidando do áudio pra gente também, eles que estão cuidando também da imagem da transmissão pro YouTube. Agradecendo também Minas Online, nosso amigo Antoniel, G-Volpe, nosso amigo Gabriel Volpe e toda a equipe de técnica, TI. Valeu, gente! Na sequência, Amanhecer Sertanejo. E a gente se fala ao vivo logo mais às 8 da manhã com o Bom Dia Oriente, se Deus quiser. E às 7 da noite, com a cobertura diretamente aqui do Parque de Exposições Getúlio Vargas. Vamos lá! Fui e fique com Deus! Obrigado!

Bom dia, irmãos e irmãs. Senhor, dormimos bastante, descansamos e estamos dispostos e dispostas para o dia que agora se inicia. Nós te agradecemos pelo sono repousante que tivemos nesta noite e queremos te dizer que durante o dia inteiro queremos estar na tua presença. Queremos enxergar-te em nossos lugares de trabalho, nas pessoas com quem cruzamos pelas ruas, nos marginalizados que encontramos. Faze que tenhamos para cada um deles e delas uma atitude digna de cristãos, que carregamos conosco. Que sejamos pacientes, caridosos e caridosas com as crianças e que aprendemos a corrigir sem humilhar, a amar sem adular e a fazer aquilo que Teu Filho Jesus Cristo veio fazer entre nós, viver uma vida inteira de amor no serviço aos irmãos e às irmãs. Que todos e todas tenham um bom dia, um bom trabalho. E que o Senhor Jesus permaneça sempre em nossos corações. Glória ao Pai, ao Filho e ao Espírito Santo, como era no princípio, agora e sempre.

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2: 5:03.
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8: 5 horas e 6 minutos.
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0: 5:08.
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0: 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Oriente FM. 5:23.
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2: Cinco horas e 26 minutos.
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2: 5 horas e 33 minutos.

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1: 5:39.
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0: 5:42.
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1: 5 horas e 48 minutos.

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1: 5:54.
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5: Oriente FM. 6 horas.
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9: O anjo do Senhor anunciou a Maria, e ela concebeu do Espírito Santo. Ave Maria, cheia de graça, o Senhor é convosco. Bendita sois vós entre as mulheres, e bendito é o fruto do vosso ventre, Jesus. Santa Maria, Mãe de Deus, rogai por nós, pecadores, agora e na hora de nossa morte. Amém. Eis aqui a serva do Senhor, faça-se em mim segundo a vossa palavra. Ave Maria, cheia de graça, o Senhor é convosco. Bendita sois vós entre as mulheres e bendito é o fruto do vosso ventre, Jesus. Santa Maria, Mãe de Deus, rogai por nós, pecadores, agora e na hora de nossa morte. Amém. E o Verbo divino se fez carne e habitou entre nós. Ave Maria, cheia de graça, o Senhor é convosco. Bendita sois vós entre as mulheres e bendito é o fruto do vosso ventre, Jesus. Santa Maria, Mãe de Deus, rogai por nós, pecadores, agora e na hora de nossa morte. Amém. Rogai por nós, Santa Mãe de Deus, para que sejamos dignos das promessas de Cristo. Oremos. Infundi, Senhor, como vos pedimos, a vossa graça em nossas almas, para que nós, que pela anunciação do anjo, vimos ao conhecimento da encarnação de Jesus Cristo, vosso Filho, por sua paixão e morte, sejamos conduzidos à glória da ressurreição, pelo mesmo Cristo, Senhor nosso. Amém.
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10: Pentecostes era uma festa do Antigo Testamento. Inicialmente era a festa da colheita. Depois, para agradecer a Deus, a festa da Shavuot, 50 dias depois da Páscoa. Era uma comemoração histórica, bíblica, que começou no Antigo Testamento. A leitura dos Atos dos Apóstolos, capítulo 2, fala o seguinte: quando chegou o dia de Pentecostes, os discípulos estavam todos reunidos no mesmo lugar. De repente, veio do céu um barulho, como se fosse uma forte ventania, que encheu a casa onde eles se encontravam. Então apareceram línguas como de fogo, que se repartiram e pousaram sobre a cabeça de cada um deles. Todos ficaram cheios do Espírito Santo e começaram a falar em outras línguas, conforme Espírito os inspirava. E aí todos entendiam a palavra deles. Todos entendiam o seu ensinamento, que é baseado no amor de Jesus, do Divino Espírito Santo, da fraternidade, né? Não era nada especial, não. Quer dizer, mesmo os estrangeiros entendiam o recado, né? Então aí vinha gente de todo lado em Jerusalém. Então todos ficaram cheios do Espírito Santo, começaram a falar em outras línguas conforme o Espírito os inspirava. Moravam em Jerusalém judeus, devotos de todas as nações do mundo. Quando ouviram o barulho, juntou-se a multidão e todos ficaram confusos, pois cada um os escutava falando em sua própria língua. Cheios de espanto e admiração, diziam: estes homens que estão falando não são todos galileus? Como é que nós os escutamos na nossa própria língua? Nós que somos partos, medos, elamitas, gente de todo lado, habitantes da Mesopotâmia, da Judéia, da Capadócia, do Ponto e da Frígia, da Frígia e da Panfilha, do Egito e da parte da Líbia próxima de Sirene, também romanos que aqui residem, judeus e prosélitos, cretenses e árabes, todos nós os escutamos anunciarem as maravilhas de Deus na nossa própria língua. É, realmente aconteceu isso, né? Quer dizer, os apóstolos, entusiasmados com a ressurreição, entusiasmados, fortalecidos pela descida do Espírito Santo, começaram a anunciar ao povo os grandes acontecimentos da sua fé, que eram verdadeiros. Ele negava isso também. O pessoal ficou assustado, porque todos entendiam muito bem a linguagem deles. Havia muita gente em Jerusalém na época de Pentecostes. Aí houve essa manifestação do Divino Espírito Santo, que continua na igreja hoje. Continua nos inspirando, nos fortalecendo, continua dando força aos mártires, aos santos e aos devotos.

0: 6:05.
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2: 6:11.
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1: 6:23.
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1: 6 horas e 33 minutos.

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1: Oriente FM. 6:40.
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4: Seis horas e 44 minutos.
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3: 6 horas e 51 minutos.

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1: 6:59.
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1: 7:10.
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1: 7:20.
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0: 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Oriente FM. 7:41.
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4: Sete horas e 45 minutos.
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2: Sete horas e 51 minutos.

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1: Oriente, 8 em ponto.
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1: Oriente 8h20.
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7: Oriente, agora 8h23.
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1: Oriente 8h41.
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0: Agora 8h50, bom dia pra você.
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4: Oriente, agora 9 em ponto.
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0: Muito bem, na Oriente FM, é o sucesso Ícaro e Gilmar. Não desfinaliza nosso fim. Muita música na sua manhã de domingão aqui na Oriente FM. 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Já, já o seu alô.
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0: Oriente, agora 9h20.
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5: Na Oriente 924. Bom dia pra você, bom domingão, vamos juntos!
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5: É isso aí, Darlan. Bom dia.
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5: Alegria.
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5: Bom dia, mais música na sua manhã de domingão aqui na Oriente FM. Sucesso o tempo todo. Vamos de alô pros amigos na sintonia participando com a gente. Bom dia, bom dia. Quem tá falando com a gente? Dona Zenilda. Cadê a Dona Zenilda? Falando com a gente, mandando alô aí pra galera. Tá aí participando com a gente. Bom dia, Dona Zenilda.
8: Bom dia, Marcos. Tudo bem com você e sua família? Um feliz domingão, abençoado por Deus. Você e toda a sua família. Amém. Ô Marco, por gentileza, eu queria que você passasse essa música de Kátia. Ofereço para Tatiana.
5: Certo.
8: Seu Zuza e família. É, Messias e família. Ricardo, lá no Morro Redondo. Padinha na Roça do Mato. Diamante Rafa Medina. Para Divaldo e Rona da Biquinha. Para o filho, Rosana. Patrícia, Dina. Regina Souza Lima, na Vila Faizão, Karina, Véi, Cirlei, Loiane, Renata, Betão, Paola, Paulina, Maria Eduarda, Maria Vitória, Zé Henrique, Maria Luísa, Rosa, Railda de Viseleg,
5: certo.
8: Lucila em Campos Salas, e Eva no Buqueirão, e todos que gostaram da música. Muito obrigado, um bom dia pra você, que Deus dá um domingão bem abençoado por Deus pra você e toda a sua família. Tchau.
5: Bom dia, muito Dona obrigado. Zenilda. Obrigada, senhora, pela participação. Bom dia, bom domingão. Deixando abraço também a nossa amiga Marlene, a Ana, em Cabeceira da Forquilha. Também tá na sintonia. Alô, Deusdete, toda a família em Pedra Azul, na audiência também com a gente. A Lica tá mandando alusão aí pra Ione, Bioco, Dimas, aí na Fazenda Panela, pro Sérgio, Zé Hélio, aí na Chapada do Ramiro, também na sintonia. Bom dia pra vocês. Obrigado, gente. Bom dia, Nilde. Divisa Alegre também tá na sintonia, sempre participando com a gente. A Ritinha também tá falando com a gente. Obrigado, Ritinha, pela companhia. O Alex da Fazenda Recanto da Serra também mandando alusão aí pra sua mãe Clarice em Pedra Azul. Os irmãos, o Aleph Júnior, também pra irmã Emily, Vitória, a tia Anne na Fazenda Recantos da Serra, aí na sintonia para a avó Fiota também, aí na Fazenda Recanto da Serra, para o vô Negão, também para a sua bisavó, a Silva Arasagi, de baixo também na sintonia. Obrigado pela participação, mandando alusão aí também para o tio Pablo, para o tio Carlos, a tia Andréia de Pedra Azul, também a tia Ana do Arasagi de baixo, né, para sua bisavó, a Maria do Arasagi de baixo, também para a tia Nenga do Arasagi, todos aí na sintonia, a Tevaldo do Arasagi, para a prima Camille também na sintonia, a prima Eloá, manda também para a prima Adriana, para a tia Eliene na Fazenda em Poeira, todos aí na sintonia, Mona Lisa da Fazenda Pedra Lavrada também é ouvindo a gente, o Alex aí da Fazenda Recanto da Serra, mandando alusão para todos vocês aí, tá bom? Quem mais com a gente? Jubileu, bom dia, Jubileu, os amigos de Medina, General Dutra, sempre na audiência com a gente, bom dia, bom dia!
9: Bom dia, Darlan, que Deus quer o seu dia e para todos nós, nossa Medina, Pedra Azul. Bom dia, Márcio. Bom dia, Diego Jorge, Fernanda Rica, a todos da Oriente. Seja muito abençoado por Deus. O bom domingão abençoado. O bambu tava gemendo de madrugada aí, hein? Comecei com as pernas doendo, Darlan. E Deus que abençoe nós todos. Para todos os amigos que estão na escuta aí. Um bom domingão.
5: Valeu, Jubileu. Rastou o pé tem umas horas, né, Jubileu? Alusão também para Keila de Pedra Azul. Também tá na sintonia. Bom dia para você, Keila. Adílio Lima mandando alusão aí. A todos na sintonia, diretamente de Divinópolis, sempre ouvindo a gente. Obrigado, Adílio. Minha amiga Antônia, alô, Tônia, no Arasagi também na sintonia. Dona Ana Maria, da comunidade Tombo, também está na sintonia com a gente, mandando alusão aí para os amigos do Tombo, do Bidor, para Silva do Arasagi, Mazinho e família, Dimas também, para toda a família aí com a gente, os amigos participando aqui na programação. Obrigado, Dona Ana, pela companhia. Dona Aldeni de Pedra Azul também está ouvindo a gente. Bom dia, 9h29.

0: Marília Mendonça, aceita que nós vemos. Já já mais alô, mais música por aqui.
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0: 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Na Oriente, 9h45.
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2: Muito bem, meus amigos, vamos lá, vamos de alô para os amigos participando com a gente no Bom Dia Oriente. Tem alô, Dona Salvina falando com a gente. Bom dia, Dona Salvina.
8: Bom dia, Márcio, tudo bem com você?
2: Tudo bem.
8: Nós estamos bem. Ô, Márcio, queria pedir você uma alô aí para Benis, Maria, Carol, Alice, Marciane, Marie, Maria Vitória, de Márcio, Nene, Gabi, por todos vocês aí da rádio, por todos nós. E que Deus abençoe você e seu família.
2: Obrigado, Dona Salvina, os amigos aí do São Pedro falando com a gente. A Fabiana da Fazenda Pedra do Modesto também está na sintonia, mandando um alusão aí para a filha Emily, também a Priscila, o esposo José Rivaldo, todos aí na sintonia. Obrigado pela participação, Fabiana. Quem mais com a gente também, participando aqui no programa, deixando o nosso abraço, a nossa amiga aí na sintonia, participando com a gente. Alô, alô, Dona Sônia Ferreira também está na sintonia, obrigado pela participação. Marcílio em Pedra Azul, grande Marcílio aí na Rua 31, no Plataforma. Da Cida Vascaína também está em Belo Horizonte. Abraço também para a irmã Dorinha, a mãe Dona Carminha também está aí na sintonia. Bom dia para vocês, obrigado pela participação. Nossa amiga Eliette, os amigos aí na sintonia. Oi, Eliette!
9: Bom dia, Marcos.
2: Bom
9: tudo
2: dia.
9: Bem?
2: Tudo bem.
9: Ô, Marcos, manda alô para nós aqui na comunidade Corvo Lajedo, Marcos.
2: Certo.
9: E manda uma música para nós aqui.
2: Beleza, Eliette, os amigos aí de Corvo do Lajedo, os amigos de Almenara, sempre na audiência com a gente. Obrigado pela companhia, pela participação. Nosso abraço também aos amigos em Cachoeira de Pajeú. Eliana também está na sintonia. Obrigado pela participação. Os amigos da Fazenda Pedrinha está aí na sintonia com a gente. Obrigado pela companhia, pela participação. Nosso amigo Adílio também está falando com a gente. A nossa amiga Antônia do Araçagi também está na sintonia. Oi, Antônia, fala comigo. Bom dia.
10: Bom dia, Marcos.
2: Bom dia.
10: Tudo bem com você e sua família, né, Marcos?
2: Tudo
10: Deus
2: bem.
10: Deus abençoe você e sua família.
2: Amém.
10: Marcos. Eu gostaria de ouvir com a Mar Batista a música Carta Sobre a Mesa.
2: Certo.
10: E a mesma eu gostaria de oferecer para você, para todos os funcionários aí da rádio.
2: Certo.
10: Alicultora, os funcionários e todos os ouvintes. E também eu gostaria de oferecer para a comadre Rita, aqui no Novo Araçagi, para a Laura e seu esposo, Carrinho do TikTok.
2: Certo.
10: E oferecer para a Silva do Araçagi de Baixo. E para todos os ouvintes do Araçagi de Baixo, para as amigas, para os amigos, e oferecer para todas as amigas também aqui do Novo Araçagi, os amigos,
2: certo,
10: todos os ouvintes. Ofereço também para minha irmã Ana Maria. E ofereço para mim mesmo, que eu sou apaixonado por essas músicas de Amado Batista. Um grande abraço, Marco. Fique com Deus.
2: Um abraço, Antônio. Obrigado pela participação. Bom dia para você. 8 faltando para as 10.

0: Carta sobre a mesa, Amado Batista, na Oriente FM, sucesso o tempo todo. Deixa eu dar alusão aqui pros amigos aí da comunidade José dos Santos, Alexandra, aí com toda a família, sempre na sintonia, mandando alusão aí especial para o seu esposo Rosilvan, para as filhas Aluara, a Rosiele, a sua mãe Luciana, o pai Vanderlei, o irmão Júnior, também a cunhada Silvana na fazenda José dos Santos. Obrigado, Alexandra, pela participação. Gente, na sequência tem a Santa Missa direto da Igreja Matriz em Pedra Azul.
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0: também àqueles que nos acompanham pelas ondas da Rádio Oriente FM, nesse domingo dedicado ao Senhor. Hoje, 31 de maio, nós celebramos a Santíssima Trindade, o Pai, o Filho e o Espírito Santo. Acolhamos e vivamos a graça do Senhor Jesus Cristo, o amor de Deus e a comunhão do Espírito Santo. Rezemos juntos. Ave Maria, cheia de graça, o Senhor é convosco. Bendita sois vós entre as mulheres, e bendito é o fruto do vosso ventre, Jesus.
1: Santa Maria, Mãe de Deus, rogai por nós, pecadores, agora e na hora de nossa morte. Amém.
0: Nós vamos iniciar todos de pé para acolher a equipe que hoje celebra conosco, o presidente da celebração, com muita alegria, cantando, bendizendo a Santíssima Trindade.

Louvado seja nosso Senhor Jesus Cristo. Meus queridos irmãos e irmãs presentes aqui em nossa igreja matriz, você também que nos acompanha pelas ondas da Rádio Oriente, a todos saúde e paz. Hoje nós celebramos a solenidade da Santíssima Trindade, ponto central da nossa fé. E nessa Santa Eucaristia nós iremos acolher quatro crianças que receberão o Santo Batismo. Por isso, hoje, acolho cada uma dessas crianças juntamente com seus familiares e amigos. Hoje, pelo Santo Batismo, em nome da Trindade Santa, farão parte da grande família de Deus, da Igreja Católica. E o nosso sinal, o sinal da nossa fé, é a cruz de nosso Senhor Jesus Cristo. Por isso eu quero acolher cada uma delas com o sinal da cruz. Nicole, nós te acolhemos na comunidade cristã.

0: comunidade cristã. Agora convido os padrinhos e os pais a também traçarem o sinal da cruz, e todos nós faremos o sinal da cruz e iniciaremos essa celebração eucarística. Em nome do Pai, do Filho e do Espírito Santo. Amém. A graça de nosso Senhor Jesus Cristo, o amor do Pai, a força e a comunhão do Espírito Santo esteja sempre convosco.
1: Bendito seja Deus que nos reuniu no amor de Cristo.
0: Diante de Deus rico em misericórdia, reconheçamos-nos ser pecadores e supliquemos a misericórdia do Pai. Cantemos.

Deus Todo-Poderoso, tenha compaixão de nós, perdoe os nossos pecados e nos conduza à vida eterna. Celebrando a Santíssima Trindade, elevemos à Trindade Santa o nosso hino de louvor. Cantemos.

0: Leitura do livro do Êxodo. Naqueles dias, Moisés levantou-se quando ainda era noite e subiu ao monte Sinai, como o Senhor lhe havia mandado, levando consigo as duas tábuas de pedra. O Senhor desceu na nuvem e permaneceu com Moisés, e este invocou o nome do Senhor. Enquanto o Senhor passava diante dele, Moisés gritou: Senhor, Senhor, Deus misericordioso e clemente, paciente, rico em bondade e fiel. Imediatamente, Moisés curvou-se até o chão e, prostrado por terra, disse: Senhor, se é verdade que gozo de teu favor, peço-te, caminha conosco. Embora este seja um povo de cabeça dura, perdoa nossas culpas e nossos pecados e acolhe-nos como propriedade tua. Palavra do Senhor.
1: Graças a Deus.

Leitura da segunda carta de São Paulo aos Coríntios. Irmãos, alegrai-vos, trabalhai no vosso aperfeiçoamento, encorajai-vos, cultivai a concórdia, vivei em paz. E o Deus do amor e da paz estará convosco. Saudai-vos uns aos outros com o beijo santo. Todos os santos vos saúdam. A graça do Senhor Jesus Cristo, o amor de Deus e a comunhão do Espírito Santo estejam com todos vós. Palavra do Senhor.

o mundo, que deu o seu Filho unigênito, para que não morra todo o que nele crer, mas tenha a vida eterna. De fato, Deus não enviou o seu Filho ao mundo para condenar o mundo, mas para que o mundo seja salvo por ele. Quem nele crê não é condenado, mas quem não crê já está condenado, porque não acreditou no nome do Filho unigênito.

Meu querido irmão, minha querida irmã, você que nos acompanha nesta Santa Eucaristia, se fazendo presente aqui na nossa Igreja Matriz, nos escutando pelas ondas da Rádio Oriente, você das comunidades, das cidades vizinhas, você que se encontra no presídio, na APAC, nos diversos lugares, a nossa saudação e o nosso amor fraterno. Hoje nós celebramos a solenidade da Santíssima Trindade, ponto central da nossa fé cristã. A nossa fé é trinitária. Hoje, meu querido irmão, minha querida irmã, a mensagem desta liturgia é algo muito fundamental. Todos nós fomos atingidos pelo amor de Deus, esse Deus que é Pai, Filho e Espírito Santo. Deus é amor. Uma frase tão curta, mas que carrega um turbilhão de sentimentos, de emoções e uma certeza absoluta. Não importa aonde quer que eu esteja, não importa a minha situação, não importa como que eu esteja me sentindo, e às vezes nós nos sentimos muito maus, Deus, Ele nos ama infinitamente. Deus Pai, Filho e Espírito Santo ama cada um de seus filhos de uma maneira estupenda. Por isso que o Evangelho de hoje, da passagem de São João, tão pequenininho, 3 versículos, vem nos trazer essa certeza absoluta. Tanto Deus amou o mundo que deu o seu único filho para que não morra todo o que nele crer. Em Jesus Cristo nós não morreremos, nós temos a vida eterna. E hoje, celebrando o mistério da Santíssima Trindade, nós reconhecemos no rosto de Jesus o rosto humano de Deus. Quando nós iniciamos as celebrações, a Santa Missa, nós iniciamos reunidos em nome do Pai, do Filho e do Espírito Santo. Quando o Padre saúda a Assembleia, no começo da missa, como que o Padre fala? A graça de nosso Senhor Jesus Cristo, o amor do Pai, a força e a comunhão do Espírito Santo esteja sempre convosco. E vocês respondem: bendito seja Deus que nos reuniu no amor de Cristo. Jesus Cristo, Ele nos reúne em seu amor. Em Jesus Cristo, nós somos todos irmãos e irmãs, e somos todos filhos, filhos de um mesmo Pai. Nosso Senhor Jesus Cristo é o Filho, e nós, pela fé que nós temos em suas palavras, em seus ensinamentos, e pelo santo batismo que hoje nossos irmãos irão receber, nos tornamos todos filhos. Jesus Cristo é o rosto humano de Deus, é o rosto humano da Santíssima Trindade. Ninguém nunca viu a Deus, a não ser o Filho. E no Antigo Testamento fala que o vivente que ver a face de Deus, ele não pode continuar vivo, porque no rosto de Deus está toda a glória, e o ser humano não é capaz de resistir e permanecer vivo. Mas nós contemplamos o rosto e o amor de Deus na pessoa de nosso Senhor Jesus Cristo, que se fez gente como a gente. O mistério da Santíssima Trindade começa lá no Antigo Testamento, no livro do Gênesis, quando desde sempre Deus já existia, o Verbo estava junto de Deus, a terra ainda estava informe, mas sobre as águas pairava o Espírito. Pela palavra de Deus, faça-se o céu, faça-se a terra, faça-se os animais, as plantas, tudo foi feito. Mas quando chega no momento de criar o ser humano, o discurso muda. O que se fala no Gênesis? Façamos o homem a nossa imagem e semelhança.
Nós somos imagem e semelhança de Deus Trindade Santa. Nós fomos modelados pelas mãos de Deus. O Senhor soprou sobre nós o seu Espírito. Então nós somos grande coisa. Nós somos templos vivos da Santíssima Trindade. Essa realidade, meus irmãos e minhas irmãs, é estupenda. Nós não podemos nos esquecer disso. Mas quando eu falo sobre o esquecimento, é porque existe essa realidade. Se não tomarmos cuidado, facilmente podemos nos esquecer que somos templos vivos da Santíssima Trindade, que o Senhor habita em nós, que o Senhor caminha conosco. Na primeira leitura, nós vimos Moisés pedindo ao Senhor: permaneça conosco, Senhor, caminhe conosco, apesar de sermos um povo de cabeça dura, caminhe conosco. E nessas palavras de Moisés, também suba hoje a nossa oração a Deus: caminhe conosco, Senhor. Porque, apesar das dificuldades, apesar das nossas limitações, se nós temos a graça e a certeza de que o Senhor caminha conosco, aí nós poderemos tudo. Temos tudo. A presença da Santíssima Trindade. Esse é o nosso pedido na nossa oração. E que esse pedido possa sempre se renovar. Mas diante dessa realidade de Deus Pai, Filho e Espírito Santo, nós também temos que dar um passo. Não basta pedir. Temos também que fazer a nossa parte. E é isso que fala São Paulo aos Coríntios, na segunda leitura: trabalhai no vosso aperfeiçoamento. Fazer a nossa parte cada dia. Encorajai-vos, cultivai a concórdia, vivei em paz uns com os outros. Quando nós damos esse passo de viver em paz uns com os outros, por mais que não seja fácil, por mais que a convivência às vezes é desafiante, por mais que muito facilmente nos deixamos levar pelo nosso ego quando somos feridos, quando vem um desejo de vingança no nosso coração, se nós fazemos a nossa parte e damos o passo da paz, da reconciliação, da concórdia, do amor fraterno, o Senhor caminha conosco, permanece conosco, nos ajuda a caminhar nessa vida. Hoje, portanto, meus irmãos e minhas irmãs, que nós possamos trazer essa certeza: o Deus Pai, Filho e Espírito Santo habita em nós, faz morada no nosso coração. Às vezes, quando nós participamos de alguma missa, acontece às vezes de entrar um bêbado dentro da igreja, e aí tem gente que até olha para a cara do padre e começa a rir, porque é uma situação embaraçosa. Imagina alguém no presbitério chamando o padre, gritando, falando alto, gera um certo incômodo. Já pararam para se perguntar por que essas pessoas se sentem tão à vontade de entrar na igreja e às vezes fazer assim um escarcéu? Por que será? Porque aqui é a casa de Deus. Aqui todos nós somos irmãos e irmãs. Naturalmente, ninguém vai agredir uma pessoa nessa situação dentro da igreja. Normalmente. E eu falo isso para vocês porque agora há pouco, celebrando a missa, isso aconteceu e eu usei esse exemplo. Diante de Deus, todos somos iguais. Não existe rico, não existe pobre, não existe melhor, não existe pior. Diante de Deus, Pai, Filho e Espírito Santo, que ama cada um com amor imenso, não existe diferença. Todos nós somos acolhidos, todos nós somos amados, na nossa fraqueza, na nossa fragilidade, com as nossas misérias. O Senhor é muito bondoso e sempre vem ao nosso encontro. Às vezes nós queremos fazer aquele movimento de ir ao encontro de Deus, porque temos que participar, temos que estar presente. Temos, mas não podemos nos esquecer que Deus nos amou primeiro,
Ele veio ao nosso encontro, Ele nos resgatou, Ele nos fortalece. Hoje, essas crianças irão receber o Santo Batismo. Pelo Santo Batismo, em nome do Pai, do Filho e do Espírito Santo, se tornarão templos vivos, moradas da Santíssima Trindade. Daqui a pouco nós vamos renovar as promessas do nosso batismo. Mas que seja um momento assim forte de renovar as promessas, de renunciar ao mal, de falar, eu creio, Senhor. Porque é assim que nós caminhamos na fé, depositando a nossa vida nas mãos de Deus. A Santíssima Trindade é um mistério. Ninguém pode falar, eu vou acreditar, eu vou ter fé, a partir do momento que eu compreender. Impossível compreendermos totalmente o mistério da Santíssima Trindade aqui nessa vida. O que nós fazemos é nos lançar, acreditar e saber que nós caminhamos para a eternidade. Lá sim seremos plenamente felizes e estaremos mais profundamente mergulhados nesse amor. Mas aqui nessa terra nós caminhamos também mergulhados no amor da Santíssima Trindade. Em todo tempo, em todo lugar, Deus está plenamente presente nas nossas vidas. Mesmo quando você se sentir assim, num túnel escuro ou no fundo do poço, como gostam de falar, Deus Pai, Filho e Espírito Santo está plenamente presente nas nossas vidas, nos amando e nos conduzindo. Que o Senhor nos ajude a perseverarmos nessa fé, a acreditar, mesmo quando tudo parecer dar errado. Amanhã celebraremos também 114 anos da nossa cidade de Pedra Azul. Que possamos trazer nessa Santa Eucaristia as nossas autoridades civis, os trabalhadores, trabalhadoras que fazem a nossa cidade cada vez mais crescer, pedindo que todos estejam sempre nas palmas da mão de Deus e que a nossa cidade cresça sempre em fé, em paz, em harmonia, em amor. Louvado seja nosso Senhor Jesus Cristo. Nesse momento, então, nós vamos ungir o peito das crianças com o óleo dos catecúmenos, pedindo a força do Espírito Santo que penetre na vida dessas crianças, as fortaleça para que possam caminhar sempre como filhos.

0: e minhas irmãs. Sabemos que Deus quis servir-se da água para dar sua vida aos que creem. Unamos nossos corações suplicando ao Senhor que derrame sua graça sobre os seus escolhidos. Ó Deus, pelos sinais visíveis do sacramento, realizais maravilhas invisíveis. Ao longo da história da salvação, vós vos servistes da água para fazer-nos conhecer a graça do batismo. Já na origem do vosso espírito, na origem do mundo, vosso espírito pairava sobre as águas para que elas concebessem a força de santificar. Todos, fontes do Senhor, bendizei o Senhor.
1: Fontes do Senhor, bendizei o Senhor.
0: Nas águas do dilúvio prefigurastes o nascimento da nova humanidade, de modo que a mesma água sepultasse os vícios e fizesse nascer a santidade. Concedestes aos filhos de Abraão atravessar o mar vermelho a pé enxuto, para que, livres da escravidão, prefigurassem o povo nascido da água do batismo.
1: Fontes do Senhor, bendizei o Senhor.
0: Vosso filho, ao ser batizado nas águas do Jordão, foi ungido pelo Espírito Santo. Pendente da cruz, do seu coração aberto pela lança, fez correr sangue e água. Após sua ressurreição, ordenou aos apóstolos: ide, fazei todos os povos discípulos meus, batizando-os em nome do Pai e do Filho e do Espírito Santo.
1: Fontes do Senhor, bendizei ao Senhor.
0: Olhai agora, Pai, a vossa igreja, e fazei brotar para ela a água do batismo. Que o Espírito Santo dê por esta água a graça de Cristo, a fim de que o homem e a mulher, criados à vossa imagem, sejam lavados da antiga culpa pelo batismo e renasçam pela água e pelo Espírito Santo para uma vida nova. Nós vos pedimos, ó Pai, que por vosso Filho desça sobre esta água a força do Espírito Santo, e todos os que pelo batismo forem sepultados na morte com Cristo ressuscitem com Ele para a vida eterna. Por Cristo nosso Senhor.
1: Amém.
0: Queridos pais e padrinhos, queridos irmãos e irmãs, o amor de Deus vai infundir nessas crianças uma vida nova, nascida da água pelo poder do Espírito Santo. Se vocês estão dispostos a educá-las na fé, renovem agora as suas promessas batismais. Nos coloquemos de pé e vamos responder: renuncio. Para viver na liberdade dos filhos de Deus, vocês renunciam ao pecado?
1: Renuncio.
0: Para viver como irmãos, vocês renunciam a tudo que causa desunião?
1: Renuncio.
0: Para seguir Jesus Cristo, vocês renunciam ao demônio, autor e princípio do pecado?
1: Renuncio.
0: E agora nós vamos responder: creio. Vocês creem em Deus Pai Todo-Poderoso, Criador do céu e da terra?
1: Creio.
0: Vocês creem em Jesus Cristo, seu único Filho, nosso Senhor, que nasceu da Virgem Maria, padeceu e foi sepultado, ressuscitou dos mortos e subiu ao céu?
1: Creio.
0: Vocês creem no Espírito Santo, na Santa Igreja Católica, na comunhão dos santos, na remissão dos pecados, na ressurreição dos mortos e na vida eterna?
1: Creio.
0: Esta é a nossa fé, que da Igreja recebemos e sinceramente professamos, razão da nossa alegria em Cristo nosso Senhor. Amém. Amém.

Espírito Santo os consagre com este óleo, para que participem da missão do Cristo, sacerdote, profeta e rei. Agora que vocês fazem parte do povo de Deus, sigam os passos de Jesus e permaneçam nele para sempre. Amém. Eu convido agora os padrinhos a acenderem a vela no círio pascal. E os padrinhos entregarão essa vela acesa aos seus afilhados. Quando somos batizados, nos tornamos filhos e filhas de Deus e recebemos a luz de Cristo. Essa luz ilumina a nossa vida, ilumina o

vocês podem vir aqui à frente. Nós vamos saudar com a grande salva de palmas. Outra salva de palmas. Podemos voltar aos nossos lugares. Passemos agora às nossas preces.

0: E a cada prece rezemos, ó Pai, derramai em nós o vosso amor.
1: Ó Pai, derramai em nós o vosso amor.
0: Dai à Igreja, movida pelo Espírito Santo, mesmo na fragilidade, encarnar vossa família divina no seio da humanidade, rezemos.
1: Ó Pai, derramai em nós o vosso amor.
0: Dai-nos um coração sempre mais trinitário, que só acolha, perdoe e esqueça o erro do próximo, rezemos.
1: Ó Pai, derramai em nós o vosso amor.
0: Fazei que nossas famílias e comunidade tenham a vossa família divina como inspiração de sua vida e convivência. Rezemos.
1: Ó Pai, derramai em nós o vosso amor.
0: Para que as famílias que acolhem a capelinha da Mãe Rainha possam cada vez mais professar o seu amor na Santíssima Trindade, vivendo em unidade com os irmãos, rezemos.
1: Ó Pai, derramai em nós o vosso amor.
2: Pai de bondade, aqui estão as preces que a vós apresentamos ao celebrarmos hoje o mistério da Santíssima Trindade. Tudo isso vos pedimos por Cristo nosso Senhor.
3: Amém. Amém.
2: Apresentemos a Deus o dom da nossa vida neste altar. Cantemos.

0: Orai, irmãos e irmãs, para que o meu e o vosso sacrifício sejam aceitos por Deus Pai Todo-Poderoso.
1: Receba, Senhor, por tuas mãos este sacrifício, para a glória do seu nome, para o nosso bem e de toda a Santa Igreja.
0: Senhor nosso Deus, nós vos pedimos, santificai pela invocação do vosso nome esta nossa humilde oferenda, e por meio dela tornai-nos uma dádiva perene para vós. Por Cristo nosso Senhor.
1: Amém. Amém.

0: Pai de misericórdia, a quem sobe os nossos louvores, suplicantes vos rogamos e pedimos, por Jesus Cristo, vosso Filho e Senhor nosso, que aceiteis e abençoeis estes dons, estas oferendas, este sacrifício puro e santo, que oferecemos antes de tudo pela vossa Igreja Santa e Católica. Concedei-lhe paz e proteção, unindo-a num só corpo e governando-a por toda a terra, em comunhão com vosso servo Papa Leão, com nosso Bispo Geraldo e todos os que guardam a fé católica que receberam dos apóstolos.
1: Abençoai nossa oferenda, ó Senhor.
0: Lembrai-vos, ó Pai, dos vossos filhos e filhas e de todos os que circundam este altar, dos quais conheceis a fé e a dedicação ao vosso serviço. Por eles, nós vos oferecemos, e também eles vos oferecem, este sacrifício de louvor, por si e por todos os seus, e elevam a vós as suas preces, Deus eterno, vivo e verdadeiro, para alcançar o perdão de suas faltas, a segurança em suas vidas e a salvação que esperam.
1: Lembrai-vos, ó Pai, dos vossos filhos.
0: Em comunhão com toda a Igreja, celebramos em primeiro lugar a memória da Mãe do nosso Deus e Senhor Jesus Cristo, a gloriosa sempre Virgem Maria, a de seu esposo São José e também a dos santos apóstolos e mártires, Pedro e Paulo, André, Tiago e João, Tomé, Tiago e Filipe, Bartolomeu e Mateus, Simão e Tadeu, Lino, Cleto, Clemente, Sisto, Cornélio e Cipriano, Lourenço e Crisógono, João e Paulo, Cosme e Damião, e a de todos os vossos santos, por seus méritos e preces, concedei-nos sem cessar a vossa proteção.
1: Em comunhão com vossos santos, vos louvamos.
0: Dignai-vos, ó Pai, aceitar, abençoar, santificar essas oferendas, recebei-as como sacrifício espiritual perfeito, a fim de que se tornem para nós o corpo e o sangue do vosso amado Filho, nosso Senhor Jesus Cristo.
1: Enviai o vosso Espírito Santo.
0: Na véspera de sua paixão, ele tomou o pão em suas santas e veneráveis mãos, elevou os olhos ao céu, a vós, ó Pai Todo-Poderoso, pronunciou a bênção de ação de graças, partiu o pão e o deu a seus discípulos, dizendo: tomai todos e comei, isto é o meu corpo que será entregue por vós.

Do mesmo modo, no fim da ceia, ele tomou este precioso cálice em suas santas e veneráveis mãos, pronunciou novamente a bênção de ação de graças e o deu a seus discípulos, dizendo: Tomai todos e bebei. Este é o cálice do meu sangue, o sangue da nova e eterna aliança, que será derramado por vós e por todos para a remissão dos pecados. Fazei isto em memória de mim.

0: Mistério da fé.
1: Anunciamos, Senhor, a vossa morte e proclamamos a vossa ressurreição. Vinde, Senhor Jesus.
0: Celebrando, pois, a memória da bem-aventurada paixão do vosso Filho, da sua ressurreição dentre os mortos e gloriosa ascensão aos céus, nós, vossos servos e também vosso povo santo, vos oferecemos, ó Pai, dentre os bens que nos destes, o sacrifício puro e santo e imaculado, pão santo da vida eterna e cálice da perpétua salvação. Recebei, ó Pai, com olhar benigno esta oferta, como recebestes os dons do justo Abel, o sacrifício de nosso patriarca Abraão e a oblação pura e santa do sumo sacerdote Melquisedeque.
1: Aceitai, ó Senhor, a nossa oferta.
0: Suplicantes vos pedimos, ó Deus onipotente, que esta nossa oferenda seja levada à vossa presença no altar do céu, pelas mãos do vosso santo anjo, e que todos nós, participando deste altar, pela comunhão do Santíssimo Corpo e Sangue do vosso Filho, sejamos repletos de todas as bênçãos e graças do céu.
1: O Espírito nos una no só corpo.
0: Lembrai-vos, ó Pai, dos vossos filhos e filhas, Armendes Evaristo Rodrigues, Maurina Gomes, Zélia Silva, Cecília Pereira, Ana Ferreira, Maria Santos, José Aparecido, Maria Filomena Lourenço da Silva, que vos precederam com o sinal da fé e dormem o sono da paz. A eles e a todos os que descansam no Cristo, concedei o repouso, a luz e a paz.
1: Concedei-lhes, ó Senhor, a luz eterna.
0: E a todos nós, pecadores, que esperamos na vossa infinita misericórdia, concedei não por nossos méritos, mas por vossa bondade, o convívio dos apóstolos e mártires, João Batista e Estevão, Matias e Barnabé, Inácio, Alexandre, Marcelino e Pedro, Felicidade e Perpétua, Águida e Luzia, Inês, Cecília, Anastácia e de todos os vossos santos. Por Cristo nosso Senhor, por Ele não cessais de criar, santificar, vivificar, abençoar estes bens e distribuí-los entre nós.

0: Rezemos com amor e confiança a oração que o Senhor Jesus nos ensinou. Pai nosso que estais nos céus, santificado seja o vosso nome. Venha a nós o vosso reino, seja feita a vossa vontade, assim na terra como no céu. O pão nosso de cada dia nos dai hoje, perdoai as nossas ofensas, assim como nós perdoamos a quem nos tem ofendido. E não nos deixeis cair em tentação, mas livrai-nos do mal. Livrai-nos de todos os males, ó Pai, e dai-nos hoje a vossa paz. Ajudados pela vossa misericórdia, sejamos sempre livres do pecado e protegidos de todos os perigos, enquanto aguardamos a feliz esperança e a vinda do nosso Salvador, Jesus Cristo.
1: Vosso é o reino, o poder e a glória para sempre.
0: Senhor Jesus Cristo, disseste aos vossos apóstolos: eu vos deixo a paz, eu vos dou a minha paz. Não olheis os nossos pecados, mas a fé que anima a vossa igreja. Dai-lhe segundo o vosso desejo a paz e a unidade. Vós que sois Deus com o Pai e o Espírito Santo.
2: Amém.
0: A paz do Senhor esteja sempre convosco.
3: O amor de Cristo nos uniu.

0: Provai e vede como o Senhor é bom. Feliz de quem nele encontra o seu refúgio. Eis o Cordeiro de Deus, aquele que tira o pecado do mundo.
1: Senhor, não sou digno de que entreis em minha morada, mas dizei uma palavra e serei salvo.

Podemos ficar sentados. A pastoral familiar convida a todos os casais, casados na igreja, casados no civil, ou morando juntos, ou namorando, para o encontro de casais no dia 27 de junho. Então, esses casais, sintam-se convidados para esse encontro no dia 27. Amanhã, segunda-feira, teremos grupo de oração no santuário às 19 horas. Terça-feira, missa no santuário às 19 horas, o terço das mães que oram pelos filhos. E na quinta-feira, festa de Corpus Christi, missa na matriz às 8 horas da manhã e a missa festiva de Corpus Christi às 17 horas na praça atrás da rodoviária. A procissão sairá de lá até a igreja do Bonfim. Aí a partir do meio-dia já estarão começando a fazer os tradicionais tapetes de Corpus Christi. Então quem puder estar ajudando é muito importante. Domingo, dia 7, teremos missa na igreja do Bonfim às 8 horas, na igreja São João Batista às 8 horas, missa na matriz às 10 horas, missa às 17 horas na igreja de São Judas e às 19 horas aqui na matriz. Também queremos dar as boas-vindas, a acolhida fraterna aos que estão aqui nos visitando. Sejam sempre muito bem-vindos, muito bem acolhidos na nossa comunidade de fé. Nos coloquemos de pé para a bênção final. Mas antes da bênção final, eu convido as crianças que foram batizadas, juntamente com seus padrinhos e madrinhas de consagração, a se colocarem diante da imagem de Nossa Senhora para fazer a consagração.

Nesse dia em que essas crianças entram na igreja pelo santo batismo, vamos confiá-las à especial proteção de Maria, Mãe de Deus e dos discípulos de Jesus. Oremos. Maria, Mãe de Jesus, companheira de nossa caminhada, sempre fiel ao projeto do Pai, a vós confiamos essas crianças, conduzidas pelo Espírito, sejam fiéis ao Evangelho, cresçam em sabedoria, idade e graça, na Igreja e diante de Deus. Amém. Cantemos.

0: Ave Maria, cheia de graça,
1: o Senhor é convosco.
2: Bendita sois vós entre as mulheres, e bendito é o fruto do vosso ventre, Jesus. Santa Maria, Mãe de Deus, rogai por nós, pecadores, agora e na hora de nossa morte.
0: Amém. Ó Maria concebida sem pecado,
2: rogai por nós que recorremos a vós.

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4: Oriente, a hora certa, 11:21.
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1: Na Oriente, agora 11h38.
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2: Confira a hora certa aqui comigo, 11h42.
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5: Oriente, 11:43.

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1: Agora 11h54, bom dia pra você!
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6: Meio-dia e 9 minutos.
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0: Toda honra e toda glória pertence ao Senhor Jesus. Obrigado, meu Deus. Tudo milenário na praia.
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2: Meio-dia e 24 minutos.
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1: Meio-dia e 39 minutos.
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1: 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Meio-dia e 48 minutos.
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1: Meio-dia e 56 minutos.
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1: Valéria Barros, Diego Vitor Hugo. Contrariando.

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1: 1:19.
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1: Vem comigo. Juarez e Guilinha. Tamo junto, meu irmão.
2: Fala, meu amor.

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1: 1:39.
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1: Oriente FM. 1:42.
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1: 1:59.
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2: 2:18.
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1: 2:41.
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Eu vou mandar um áudio pra ela. Não tem jeito. Vou ter que mandar. Me esquece. Não, não, não, não. Te adoro. Calma aí, calma aí.

0: Ei, banda, o que a gente vai fazer com eles hoje?
1: Nós vamos acabar com vocês hoje.
0: Banda! Thales Lessa! Com você.

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1: 15 horas.
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1: 15 horas e 21 minutos.
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3: 15 horas e 37 minutos.
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0: 3 horas e 50 minutos.

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1: 15 horas e 58 minutos.
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1: 16 horas e 18 minutos.
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0: 16h28.
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1: 16:39.
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1: 16:57.
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1: 17 horas e 18 minutos.
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1: 17 horas e 20 minutos.
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1: 17 horas e 29 minutos.
2: Eu vou mandar um áudio pra ela. Não tem jeito. Vou ter que mandar. Me esquece. Não. Te adoro. Calma aí.

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1: 17:38.
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0: 18 horas.
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2: O anjo do Senhor anunciou a Maria, e ela concebeu do Espírito Santo. Ave Maria, cheia de graça, o Senhor é convosco. Bendita sois vós entre as mulheres, e bendito é o fruto do vosso ventre, Jesus. Santa Maria, Mãe de Deus, rogai por nós, pecadores, agora e na hora de nossa morte. Amém. Rogai por nós, Santa Mãe de Deus, para que sejamos dignos das promessas de Cristo. Oremos. Infundi, Senhor, como vos pedimos, a vossa graça em nossas almas, para que nós, que pela anunciação do anjo, vimos ao conhecimento da encarnação de Jesus Cristo, vosso Filho, por sua paixão e morte, sejamos conduzidos à glória da ressurreição, pelo mesmo Cristo, Senhor nosso. Amém.
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1: 18 horas e 4 minutos.
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1: 18:21.
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1: 18 horas e 42 minutos.
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1: 18 horas e 52 minutos.
2: Essa é Vitor Fernandes. Essa é pra tocar no coração de vocês, hein?

0: 7:01.
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0: 7:08.
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1: 20 horas e 1 minuto.
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1: Vinte horas e três minutos.
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8: 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Silvana Grande por aqui, tudo bem? Eu tô pronta pra animar sua noite com hits incríveis. Bem-vindo à Rádio Oriente FM, a sua trilha sonora perfeita. Prontos pra mais uma maratona de hits? Vamos nessa! Preparado, preparada pra dançar, pra cantar, pra se divertir? Então chega mais, porque esse sucesso tá bombando!

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1: E pra quem estava precisando de uma energia, de dar um up na vida, essa música foi perfeita, não é mesmo? Vamos que vamos, que a música não pode parar. Agora que você curtiu esse som, bora virar a página pra mais um Hits.

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1: Oi, olá, tudo bem? Tudo certo por aí, gente boa? Daqui a pouco a gente volta, segura aí.
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4: 20 horas e 23 minutos.
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1: E aí, tudo certo, senhoras e senhores? Daqui a pouquinho estamos por aqui ao vivo. Vamos lá.
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4: 20 horas e 25 minutos.
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0: Opa! Opa! Ah, menina! Agora sim! Até que fim! Estamos aqui diretamente no Parque de Exposições aqui do Vargas, senhoras e senhores, em Pedra Azul, onde já inicia a nossa cobertura. Bom, a partir das 7, nós chegamos 8h29, para ser mais preciso, nesse momento. Mas o som já está tocando por aqui nos bastidores, ó. Já curtindo aí já o paredão tocando aqui. Esse é o paredão do palco principal. Muito bem. Vamos ver se os outros microfones estão aqui.
1: Oi! Tudo certo? Pronto, garoto! Esse microfone é mais escandaloso.
0: Mas esse aqui é mais educado. Aqui é mais educado pra gente conversar, trocar uma ideia. Ok? É isso na Oriente. Bom, o que eu faço agora, Frodo? Mais algum teste que eu tenho que fazer aqui? Daqui a pouco nossa amiga Mayara já estará por aqui. Isso, fazendo aquele bate-papo com a galera. Também meu amigo Marcos Rocha, o DJ Cabeça, já está chegando também. É isso. E estaremos por aqui, se Deus quiser, até o final do show, ok? É isso. E agradecer a todos vocês, ouvintes, que nos acompanham nesse momento, fazendo já aquecimento para vir também para o evento. Vai fazer aquela companhia maravilhosa para a gente também na estrada. Você das cidades vizinhas, vem com calma, com tranquilidade, na paz, que tudo dará certo, se Deus quiser. Bom, eu gostaria que chamasse mais um bloco aí do Hora Hits. Aí depois já prepara aquela sequência também, já para entrar no clima do evento. Combinado? Fechou? Pode ser? Então joga aí pro Hora Hits mais um bloco. A gente vai organizando e já a gente volta daqui diretamente do Parque Funções Getúlio Vargas em Pedra Azul, mas Expo Pedra Azul 2026, 114 anos da nossa cidade maravilhosa. É isso aí. Segura aí que a gente volta já.
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4: 20h31.
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4: 20h33.
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12: De volta com Hora Hits. Eu sou Silvana Grande e sigo por aqui com você. E vem aí um grande sucesso para você curtir.

E você acabou de curtir um som que tá bombando nas paradas, meu bem. Prepare-se, hein, porque aqui tem muito mais por vir. Encerramos essa música e já temos outra aqui, ó, prontinha pra você.

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Bora iniciar os trabalhos, meus amigos. Vamos trabalhar, meus amigos. Vamos garantir o pão de cada dia. Estamos aqui, ó. Já apagaram as luzes nesse momento. Já para entrar no clima de mais um dia de atrações aqui na Expo Pedra Azul. Diretamente do Parque Getúlio Vargas. Realização Prefeitura Municipal de Pedra Azul. 114 anos. Amanhã, hein? Dia primeiro aniversário da Princesinha do Sertão. Ô, oh, beleza. Essa cidade maravilhosa, no qual temos orgulho muito grande de fazer parte. Muito bem, senhoras e senhores. Bom, já estamos chegando, agradecendo já a Silvana Grande, que segue na Oriente 103,1 com Hora Hits. E por aqui a gente já segue a partir de agora com o nosso esquenta para Expo Pedra Azul. É isso? Daqui a pouco, Jay Cabeça. Jay Cabeça é o cara das programações. Isso, a agenda ficou por ele. Não vou intrometer, viu, Jay? É isso aí. Você que está acompanhando a gente, agradeço com carinho de todos vocês. Inclusive, gente, hoje, o que foi de retorno, feedback de tantas pessoas que estavam acompanhando nossa programação. Gente falou que ficou até o final. E gente falando que acordou para trabalhar e nós estávamos aqui. De fato, nós encerramos aqui, para ser preciso, ontem, umas 5:01. 5:01, rapaz. Já para você ver. Já na hora de começar mais esse sertanejo. E a gente gosta. Já agradecendo aqui o nosso amigo Valdir Rocha, o presidente dessa empresa maravilhosa, da Rede Oriente FM, um camarada que não mede esforços para nos garantir o que tem de melhor no mercado para a gente levar essa programação maravilhosa no dia a dia. E ele falou que vem novidades aí, e se o digital está dando certo, vai digitalizar ainda mais todos os nossos estúdios aqui na Oriente 98,3 para ficar em dia ainda mais com a tecnologia. E a Oriente tem essa vantagem, a Oriente é tradição, ela sempre sai na frente. Ela não espera a tecnologia bater na porta. Ela já se antecipa, desenvolve tecnologia própria. A exemplo dessa agora que nós estamos utilizando com o nosso querido G. Volpe, não é isso? Sempre com suporte maravilhoso. Um abraço, Gabriel Volpe. Ou seja, anteriormente, gente, eu tenho que bater muito na tecla, porque só Deus e nós, e o meu grande amigo Marcelinho Antônio, que Deus o tenha, sabe a labuta que era para fazer a transmissão aqui do parque. Anteriormente, eu falei até que eram 5 antenas, não, eram 6 antenas. Só que dentro do Parque de Exposições tinham 3 antenas, e aí na dinâmica, no ponto a ponto, mais 3 antenas, até chegar no estúdio e voltar para você. Bom, se uma dessas antenas desse um problema, amigo, aí você tinha que investigar, aí tinha que sair correndo, suando, não sei nem como é que o locutor é gordinho ainda, porque corre pra caramba. E agora temos essa nova tecnologia, graças a Deus, já agradecendo também a parceria da Minas Online, que nos permitiu a rede Minas Online. E aí o Gabriel Volpe, que desenvolveu a tecnologia dentro da rede da Minas Online, e aí a gente chega até o estúdio como se tivesse um cabo daqui até no estúdio da Oriente, literalmente. É isso, meus amigos. Bom, só para você conhecer um pouco mais dessa dinâmica. Então eu gostaria, para a gente entrar no clima literalmente, sei que vamos tocar Neto Brito já já, mas bora botar um balanço pra galera ir pra cima, pra quem tá lá se arrumando em frente ao espelho, se achando bonito. Ó, oh, tão bonito! Ó, oh, e a mulherada não, que ela já é bonita, bonita de natureza. O homem não, o homem tem dia que sente mais ou menos, tem dia que sente o cara. Mas a mulherada é bela, se cuida. Pra entrar no clima, chama aí pra gente de Bob Sinclair, senhoras e senhores. E já já estamos fazendo aquele agito por aqui, vai!

0: Opa! Pega o locutor, ô meu Deus! Pega o microfone, locutor, que é isso? Voltamos para cá, muito bem, senhoras e senhores, sucesso do Neto Brito, a atração de logo mais no Expo Pedra Azul, não é isso? É isso, eu quero que o amigo de cabeça vá atualizar toda a programação. Ele que ficou responsável, o Jay. Ele tá em casa agora se organizando. É, ele falou que vai vir um jeito. É isso aí. Bom, o que, que eu faço agora? Ah, certo. Um pequeno intervalo e a gente já volta com mais sucesso. Aqui tem Chão de Avião já, em Bob Cicleta, tem muita música legal. Diretamente no Parque Exposições Pedra Azul, onde acontece a segunda noite das atrações musicais, dos shows. É isso? Já. Segura aí que eu volto em instantes. 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
3: 20:59.
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Muito bem, senhoras e senhores. Olha, hoje eu não chego nem perto daquele DJ ali, não, ó. O camarada tem 3 dias sem dormir. Eu achei que quero mexer com ele hoje, não, viu? Tá ali preparando ali as transmissões já também no YouTube. É isso. Bom, e por aqui a galera já começa a chegar. Interessante que na parte de fora, rapaz, as vagas para estacionar o carro já tá bem difícil. Isso, eu tô falando o quê? De 1h30 atrás, quando cheguei por aqui, já tava difícil estacionar. Então por isso que tem gente que vai chegando mais com antecedência para garantir um espaço mais perto, não é isso? Mas o importante é que você venha e que você curta intensamente. Tá ali, meu amigo Japa, tá ali, o grande Renê, sempre trabalhando, Savinho, Andressa, DJ Rodrigo, toda a equipe também trabalhando aqui muito na Expo Pedra Azul, não é isso? Sinalização aqui também nas provas de tambores e também na parte da filmagem e da transmissão no YouTube. É isso. E cedendo pra gente também aqui o áudio.